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2: 9:18.
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10: Eu faço gostosinho.
11: Eu faço
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0: 9:32.
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2: 9:48.
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1: 10 horas.
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0: e Rafael Quadros.
1: Pode ensaboar, bebê.
0: Aí tem que ter sabão aqui, viu? Vai ensaboar o corpo inteiro.
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5: 10:16.
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6: 10:31.
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6: 10:48.
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2: 11:01.
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Alô pai, alô mãe, amo vocês, viu?

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1: 11:16. 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

0: Essa é boa, né? Essa poda, né?
1: Ai, bebê! Vou tomar um chá aqui agora. Também sou filho de Deus.
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4: 11:30.
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2: 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Ou não, né? 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
2: 11:46.
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0: Simone Mendes.
1: Vamos de Belute, obrigada.
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0: 12:01. 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
5: 18:30.
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5: 12:32.

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6: 12:50.
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1: 1:03.
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2: 1:15.
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1: 1:46. 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
6: 2:01.
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5: 2:16.
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6: 2:33.

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2: 3:02.
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2: 3:15.
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3: 3:31.
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6: 6h46.
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5: 4:04.
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0: essa canção fala de um exemplo de como se deve ser um amor entre duas pessoas, em que essas duas pessoas acabam sendo tudo uma para outra. E o mundo precisa de relacionamentos assim. É preciso você se entregar completamente.
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6: 4:17.
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2: 4h45.
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1: Bom dia, hoje são... 27, segunda-feira. Vamos começando o nosso programa Alvorada Sertaneja com uma música do Christian e Ralph, Apaixonei de Novo.

São 5 horas, está começando o nosso programa Alvorada Sertaneja aqui na Alternativa. Vamos ouvir mais um modão, vamos ouvir Alan e Aladim.

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7: 5 e 6.
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2: São 5 horas e 9 minutos. Você está na Alternativa com o programa Alvorada Sertaneja. Quero mandar um abraço para minha irmã lá em São José do Salgado, a Sônia, e também para o meu cunhado Luciano. Também o neto está lá na vila ouvindo o programa Alvorada Sertaneja. Vamos tocar mais um modão aqui na Alternativa com Zezé de Camargo e Luciano.

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2: Você está na 87,9 Alternativa FM com o programa Alvorada Sertaneja. Agora são 5 horas e 16 minutos. Quero mandar um abraço para Marli lá no Juca Dias e também para o meu primo Amarildo, que está com o radinho ligado na Alternativa. Vamos ouvir mais um modão aí com João Mineiro e Marciano.

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6: 5:25.
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9: Agora são 5:25. Você está no programa Alvorada Sertaneja. Quero mandar um abraço para Ana Luísa lá na Rua Sergipe e também para o seu Joaquim lá na Francisco Alves. Vamos ouvir mais um modão aqui na Alternativa FM. Vamos ouvir agora Christian e Ralph.

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1: Programa Alvorada Sertaneja aqui na Alternativa. Quero mandar um abraço pro Itamar e a Elaine, lá pertinho da Usina Velha. Também pro meu amigo Denis e o Claudinei lá na Fort Mac. Vamos ouvir mais um modão aí.

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1: Nos últimos tempos, tantas coisas bonitas aconteceram em nossa carreira.
2: Realmente. E uma delas foi cantar ao lado do rei.
1: E a coisa foi mais ou menos assim.

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2: São 5 horas e 40 minutos aqui na Alternativa com o programa Alvorada Sertaneja. Quero mandar um abraço pro meu amigo Seu Joaquim, lá na rua Francisco Alves, e também para o neto lá na vila, a Dona Maria, lá no bairro São Vicente. Vamos tocar mais um modão aí com Tião Carreiro e Pardinho.

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2: Agora são 5 horas e 43 minutos aqui na Alternativa FM. Vamos tocar mais um modão aqui na Alternativa. Quero mandar um abraço para Isabel Cristina, lá na Avenida Geraldo Rodrigues da Cunha, no bairro Santa Efigênia.

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2: Agora são 5 horas e 48 minutos aqui na Alternativa com o programa Alvorada Sertaneja. Quem está com o radinho ligado neste momento ouvindo o programa Alvorada Sertaneja é a Vitória Aparecida Martins. Quero mandar essa música aqui para ela. É uma música muito boa com César e Paulinho.
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12: 5:54.
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17: Você está no programa Alvorada Sertaneja, aqui na Alternativa FM. Vamos tocar mais um modão. Vamos ouvir João Carreiro e Capataz.

Tineso, mais para frente um pouquinho ali da usina velha. Vamos tocar mais um modão aqui no programa Alvorada Sertaneja. Eli Silva e Zé Goiano.

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3: São 6:03 aqui na Alternativa. Vamos ouvir mais um modão aqui no programa Alvorada Sertaneja. Vamos ouvir Maurício e Mauri, A Paixão ou Loucura?
4: É paixão ou loucura? Aô, samba! Vamos cantar junto, quero ouvir.

0: sabe que a emoção nossa é tão grande quanto a de vocês, né?
1: Não podia deixar de ter vocês com a gente, compartilhando essa nossa alegria. Obrigado de coração. Valeu, gente. São Paulo.
2: Obrigado, mano. 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
3: São 6:06 aqui na Alternativa FM. Vamos ouvir mais um modão aqui com Irídio e Irineu, o Menino e a Rosa.

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1: 6 horas e 9 minutos. Vamos ouvir aí Ataíde e Alexandre.

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1: São 6 horas e 13 minutos aqui na Alternativa. Vamos ouvir mais um modão.

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7: 6:18.
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11: São 6:18. Você está na Alternativa FM com o programa Alvorada Sertaneja. Vamos tocar mais um modão aí com Gilberto e Gilmar.

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1: Agora são 6 horas e 22 minutos aqui na Alternativa FM. Você está com o programa Alvorada Sertaneja. Quero mandar um abraço pro Neto lá na Vila e também pra Sônia lá em São José do Salgado. Vamos ouvir mais um modão aí, Mato Grosso e Matias.

Agora são 6 horas e 26 minutos. Vamos tocar mais um modão aqui no programa Alvorada Sertaneja. Vamos ouvir agora Rio Negro e Solimões.

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5: 6h37.
6: Você está na alternativa com o programa Alvorada Sertaneja. Quero mandar essa música para Ana Luísa, lá na Rua Sergipe, e também para Maria Eduarda Coutinho, lá no Jardim Bela Vista. Vamos ouvir aí Vitor e Léo e participação de Henrique e Juliano.

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3: 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São 6 horas e 41 minutos. Vamos cantar mais uma música aqui para você. É o Rick e o Renner, De Volta pro Futuro.

0: Esse meu parceiro tá cantando cada dia melhor. Eu tô desconfiado que agora no próximo CD a gente tem que dividir 50%, primeiro 50% do outro, viu?
1: Ah, obrigado. Eles cantaram muito bem a música.
0: Cantando
1: me
0: tudo.
1: Ajudaram a cantar.
0: Ô Renan, eu queria, próxima canção que a gente vai cantar agora, eu queria convidar uma pessoa super importante, super querida no meio da música, pra acompanhar o Rick e Renan, pra tocar com a gente aqui. Eu queria, vou até ali, buscá-la. Vou pedir uma salva de palmas pra essa pessoa maravilhosa, que aliás, lindíssima, a nossa violoncelista, Cristina Geraldini.
2: Que linda!
0: Olha que beleza. Mulher maravilhosa. Também ao piano, Beto Pacello. Obrigado pelo carinho, esse grande profissional, grande maestro. Nessa canção que a gente vai cantar agora, eu queria cantar essa canção da única forma, do único jeito que eu conheço. Exatamente como eu a fiz. Com coração.
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4: Vamos tocar mais um modão aqui para você com João Bosco e Vinícius. Quero oferecer essa música para Isabel Cristina, lá na rua Geraldo Rodrigues da Cunha, lá no bairro Santa Efigênia.

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2: 6 horas e 54 minutos aqui na Alternativa. Vamos ouvir mais um modão aqui com Bruninho e Davi. Se namorar fosse bom.

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1: São 7 horas, o nosso programa Alvorada Sertaneja está chegando ao fim, mas continua aí na alternativa, porque aqui as músicas são todas muito boas, todas escolhidas a dedo para você. Vamos ficar aí com Paula Fernandes,

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9: 7:10.
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7: 7h22.
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2: 7:38.
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12: 7h46.
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2: 7h56.
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6: Bom dia, uma ótima manhã para você. Você está na Rádio Alternativa e está começando mais um programa Momento de Fé com o Padre Marcelo Rossi. E daqui a pouquinho, vou colocar os pedidos de orações. Você já pode mandar o seu pedido pelo WhatsApp da rádio 3351-2332. Daqui a pouquinho eu vou colocar todos os pedidos, já tem alguns pedidos aqui, tá bom?

Estamos aguardando a conexão com São Paulo para iniciarmos o programa. E eu já vou colocar um pedido de oração para o Geraldo Ribeiro e família. Bom dia, Geraldo. Ele pede orações para a esposa Simoni, os filhos Ana Laura e João Vitor. Maria do Carmo pede orações também para a irmã Vitória Martins, para toda a família, para os amigos, para todos aqui da rádio, os funcionários da rádio. Muito obrigado, Maria do Carmo. Uma ótima semana para você também.

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1: E nessa segunda-feira, dia 27 de julho, Palavra de Deus, Provérbios capítulo 4, versículo 20, 21 e 22. Filho, preste atenção no que eu digo. Escute as minhas palavras. Nunca deixe que elas se afastem de você. Lembre delas e ame-as. Elas darão vida longa e saúde a quem entendê-las.
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0: Mundo.

0: Mário.
1: Vem.
0: Bom dia, boa tarde, boa noite. Faz uma entra na internet aí. É, veja qual é a viagem, o tempo de viagem, qual a viagem mais longa de avião de São Paulo para qualquer parte do Brasil, por favor.
2: Ah, peraí que eu vou ver já, pode ser.
0: Vamos lá, na internet, estou curioso. Qual a viagem? Eu já sei a resposta, tá? Mas eu quero que você tenha possível. Entra na internet. Qual a viagem, para que lugar mais longe? É para o Piauí, é para o Amazonas, é qual lugar que, de São Paulo, de avião, que lugar é para o Mato Grosso, qual é o lugar que a viagem mais longa, peraí, mesmo sem escala,
2: eu
0: tá?
2: Eu coloquei de avião, peraí.
0: É de avião, né? Você não pôs de avião. É de ônibus ou SD, serão dias.
2: É verdade, foi o que mostrou aqui.
0: Tem por avião, né, meu amigo?
2: Olha, pode aqui, pra mim, mostrou duas. Mostrou Roraima e Fortaleza.
0: Então, mas... É, a minha só deu Fortaleza. Qual horário tá dando Roraima?
2: Roraima, 4 horas e 17.
0: Ah, mas aí deve ter escala, né?
2: Sem escala? Aquele não... sem escala, deixa eu ver.
0: Ah, eu falei sem escala, amigo.
2: Ah, Fortaleza.
0: É?
2: Fortaleza, padre, Fortaleza. Sem escala, Fortaleza.
0: Porque geralmente quando você viaja para fora, tem faz escala em Fortaleza, tá? Então muitas vezes é conforme a situação. Tem algumas viagens. É, quantas horas?
2: Aqui no meu deu 3 horas e 40, padre.
0: Então, amados, eu estou... bom, o que aconteceu? É, pensando nisso, né, a viagem mais longa, sem escala, imagina. Outra de Roraima é com escala, tá? É, sem escala, quer dizer, direto, é uma viagem de 3 horas e 40 minutos. E por prudência, PDS, discernimento e sabedoria, nós estamos gravando antes. Porque eu quero falar desse evento, com certeza a maravilha que foi, então não será hoje. Porque, repito, estou gravando antes de viajar. Ok, Mário Pandinha?
2: Ok, Padre, ok, Padre.
3: Prudência, tá, discernimento e sabedoria, Padre, PDS.
0: PDS, porque eu quero... Aí na terça-feira vamos contar a maravilha que foi, a bênção que foi. Mas eu vou estar em trânsito, gente. Tá em trânsito, não tem como... Ah, mas vou estar justamente... E a outra vez, eu me lembro, quando eu voltei no ano passado, eu fiz de carro, não foi? Ficou o som...
2: Foi com
0: fácil,
2: Chicão,
0: né?
2: Foi
0: uma loucura.
2: Correria.
0: E com o Chicão dirigindo, tentando chegar no santuário, falava, meu Deus, eu não sabia se eu falava, ô, Chicão, calma. Então, confesso a vocês... É, prudência, qual a experiência do ano passado? Eu falei, não vou me arriscar, não. Isso aí, e que não tem atraso, tem tudo. Então, prudência, semente e sabedoria, achei melhor gravar. E aí, amanhã nós vamos comentar, tá? Mas o programa vai ser a prepare-se. Deus vai fazer maravilhas, porque mesmo gravado, Deus opera maravilhas. Quantos segundos nós escutamos isso? É o Kairos de Deus. E o Mário falou que tem cada testemunho. Aliás. Tem o testemunho duplo, é isso?
2: Isso, padre. Eu vou quebrar o protocolo aqui. Um testemunho duplo do Diogo, a coisa mais linda. Eu falei com ele, bati um papo muito legal com ele. Um cara fantástico. Eu mandei a fotografia dele pro senhor, depois pro senhor abençoar ele, tá, padre?
0: Tá, depois eu vou dar com calma.
2: Eu só dar uma olhadinha.
0: Não consegui abrir ainda com calma. E vamos pro intervalo.

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1: Momento de Fé com o Padre Marcelo Rossi. Você está ouvindo pela sua rádio alternativa. Agora são 8 horas e 9 minutos e eu tenho mais alguns pedidos de orações. A Thalita, do bairro Esplanada. Bom dia, Thalita. Ela pede orações para os pais, André e Jorge, para os irmãos Pedro Augusto e Thales, para os avós Aparecida e Vicente, pela alma dos tios Edson e José Manuel, pela vida e saúde de todos os amigos e familiares da Thalita e, em especial, para a vida e saúde da Thalita. Temos alguns pedidos aqui. Eu coloco pedidos de orações para as minhas amadas irmãs, para a Roseli, para o esposo Nasson, que já estão trabalhando, estão lá no escritório da Roseli. Pedido de oração também para a Rosângela, para o Zé Martins, lá no bairro Calcita, para os meus sobrinhos, Fábio Henrique, para o Fred, para a netinha da Rosângela, eu já sou tia-avô, a Sara. Bom dia, Sarinha, Jesus te abençoe. E para minha irmã Rosane e o esposo José Vicente. Bom dia, Rosane, bom dia, José Vicente. Coloco orações também para o meu amigo José Adelaide e família. José Adelaide pede orações para o filho José Júnior, para a dona Mônica, esposa. Bom dia, Mônica. Para a filha Maria Laura, para a Manuela, netinha, Manu, para o Pedro Henrique e para a Bruna. Bom dia, família. E um pedido de oração também especial para o meu amigo Rangel, proprietário lá do hotel Max. Rangel, bom dia, uma ótima semana para você. Jesus e Maria te abençoe. O Momento de Fé volta daqui a pouquinho após o intervalo.
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3: 8 e 12.
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0: Acabei de ver a foto agora, tá, Maria?
1: Pô, legal, cadê o Diogo? É o Diogo.
0: Em nome do Pai, do Filho e do Espírito Santo. Amém. Tô gravando aqui da capela, que é meu lugarzinho da intimidade de oração. Inclusive, já fica aqui a pessoa, pô, padre, cadê o padre? 7 horas da manhã. Inclusive, pode ser que eu consiga fazer 9h30, tá?
1: 9h30, ok.
0: Pode ser. Então, fiquem atentos. Aí pode ser que eu consiga fazer o coroa de São Miguel Arcanjo 9h30, mas também não garanto nada, tá? Mas ainda bem que tem o sininho, né? Ah, é verdade. Se inscreva no canal. Como que eu faço, Fodinha? Para se inscrever no canal, se inscreve no canal.
2: Entra no YouTube, padre, entra no canal Padre Marcelo Rossi, PE Marcelo Rossi. Tá lá, inscreva-se. Você clica lá, se inscreva no canal e preste atenção, hein? Qual o nome da nossa amiga, padre?
0: É Ângela.
2: Ângela, Ângela deu uma dica muito boa. Preste atenção se está ativo o sininho para você receber as notificações, Mário.
1: É isso aí, gente. Padre.
0: Ah, os filhos são enormes, né? Até, e ela é mais craque que os filhos, você acredita?
1: Olha aí.
0: Ela toma conta dos coroinhas, né? A Ângela, a Cíntia e a Miriam, elas são as coordenadoras dos coroinhas. Então, ela realmente, Pandinha, ela entende, tá? Quem já nadou, bom, eu sou obrigado, eu sou formado em educação física, eu sou obrigado a nadar os 4 estilos, tá? Quase fui reprovado porque um estilo não conseguia nadar, em posse eu consegui depois de muito treino. Eu tô igual o cachorrinho, tá ok? Eu não me afogo, mas também estilo cachorrinho, já viu esse?
1: Já vi, padre.
0: Vai, não se afoga, mas vai longe, vai devagarzinho. Eu acredito que 9h30 eu já estaria aqui com tranquilidade, sem correr com o Chicão, não quero fazer aquela loucura do ano passado, quero não, deixa eu voltar. Eu acredito que eu capaz já estar no santuário. Mas... vamos por esse testemunho que o Mário falou. Então, gente, é diferente. Eu também estou curioso, vamos lá.
3: Querido Padre Marcelo Rossi, querida equipe, querido Senhor Jesus, muito obrigado por esse programa, a todos vocês. Meu nome é Diogo, tenho 45 anos. Hoje o programa falou de vingança, mas falou também da dúvida. E eu gostaria muito de agradecer por ter falado sobre a dúvida. Eu ando muito em dúvida sobre a minha profissão. Eu sou turismólogo, sou formado já há bastante tempo. Tentei fazer faculdade de educação física 2 vezes. Não sei por que motivo, honestamente falando, parei as 2 vezes. Sempre foi uma paixão, mas acho que também a vida foi levando para outros rumos. E eu queria agradecer por ter tocado na palavra dúvida, porque me ajudou muito em ter falado nisso no programa. Já tem 4 anos que eu resolvi ser autônomo para ficar próximo da minha filha, que tem 6 anos. Desde quando ela tinha 2 anos, decidi vir autônomo para ficar mais perto dela, ver o crescimento dela. Eu sou pai, eu amo ser pai. Então, hoje, com a possibilidade que o Senhor me deu de trabalhar como autônomo, consigo fazer minha atividade física de manhã, escutando o programa, e depois eu começo o meu trabalho, seja ele no aplicativo, seja ele no turismo. E agora, falando isso, estou me ouvindo e agradecendo a Deus pela oportunidade que Ele me deu de conseguir fazer atividade física, trabalho e ficar perto da minha filha. Olha que engraçado. Fui dar um testemunho agradecendo na dúvida e, de repente, eu falando, eu me ouvi que estava resolvido. Bom, não sei realmente se é isso que Deus quer para mim e peço desculpas a Ele se às vezes eu não ouço ou se eu não entendo. Desculpa a minha ignorância, Senhor Jesus. Mas, Padre, peço ao Senhor que o Senhor se cuide, porque o seu programa é muito, muito importante. O Senhor e toda a equipe, se cuidem. Cuidem da saúde, da alimentação, do psicológico, porque vocês fazem muita diferença na vida de milhões de pessoas no mundo todo. Um forte abraço. Fiquem com Deus. Eu amo vocês.
0: Glória a Deus.
1: Glória a Deus.
0: Dele?
1: É Diogo Duarte Gregório, lá do Rio de Janeiro, Padre, bairro Vila Isabel, zona norte do Rio. E eu achei incrível, porque eu comecei a conversar com ele, a gente bater um papo muito legal, ele mandou vários áudios, e sem ele perceber, ele acaba mandando um testemunho muito lindo, que não foi esse, que é esse que vai entrar agora. Pessoal, presta atenção, que lindo.
0: Ah, esse aqui agora foi só uma conversa entre vocês, né?
1: Isso.
0: Agora que eu tô entendendo, que você falou que o testemunho que é um pouquinho grande,
1: mas... testemunho duplo. Esse foi o primeiro. Agora vem o segundo.
0: Agora que veio o testemunho, né?
1: Vamos lá.
0: Agora vamos lá.
3: Esse programa é muito bom, que levanta a gente e a fé é muito boa. Vocês são demais mesmo. Caramba, muito obrigado mesmo. A minha esposa saiu agora de um trabalho, está em busca de outro. E como eu falei, né, no áudio, eu saí de uma empresa que estava muita confusão e aí vim trabalhar como aplicativo e às vezes city tour no turismo. Eu estou levando a vida assim e estou do lado da minha filha. Eu sei que o melhor está por vir. Eu tenho fé. A minha sogra, ela que me apresentou o Padre Marcelo Rossi há muitos anos atrás. Eu tenho 45 anos, né? Mas eu fiz a minha primeira comunhão e crisma, tudo com 38 anos. Mas eu sempre fui católico, né? Mas eu não podia comungar. E a minha sogra, que me apresentou o Padre Marcelo, aí me deu os livros. Eu tenho Pílula de Fé e Sabedoria, tenho Ágape, tenho Filia. O meu pai e a minha mãe, depois que eu fiz a crisma, eles fizeram a crisma e a primeira comunhão. Meus pais fizeram depois que eu fiz. É claro que não fui eu que fiz isso. Foi o Espírito Santo que fez isso. Tenho plena consciência disso. Mas agora a família toda católica. E nós vamos na igreja de Santo Antônio aqui, em Vila Isabel. Minha família é uma bênção. Minha sogra falou que uma pessoa da família resgata todos. E agora todo mundo está junto nessa caminhada com Jesus. Nossa mãe, caramba. Que presente no dia de hoje. Valeu mesmo.
0: Glória a Deus.
1: Glória a Deus, Padre. Eu lembrei na hora do Senhor, trabalhou muito conosco no começo desse ano, Atos dos Apóstolos 16, creia no Senhor Jesus, você e todos da sua casa serão salvos, que foi o que a sogra dele acabou falando para ele, fez com ele. Ele é o Diogo, a sogra dele é a Vera, ele mandou aqui o nome dela, é a Vera Maria, o sogro é o Marcos e os pais dele, que fizeram comunhão depois de a crisma, depois que ele fez, é o seu Celso Luiz Alves Gregório e a dona Eleonora Duarte Gregório. A esposa dele é a Viviane Rebouças, que está em busca de uma nova colocação no trabalho, e a filha, que ele ama ser pai, a filhona dele tem 6 aninhos, é a Yasmin Rebouças Gregório, viu, Padre?
0: A minha importância, bom, é com muito carinho, conta, bom, é do Rio, não sei nem falar, né?
1: Isso.
0: Rio, né? Então,
1: e eu mandei a fotografia dele para o senhor aí, depois o senhor dá uma olhadinha.
0: E o Diogo falou uma coisa no primeiro áudio, né, foram dois. Né, no primeiro que ele falou uma coisa que, entenda, nós somos apenas formiguinha. Estamos nos cuidando, quer dizer, Diogo, precisa falar com os dois aqui, os dois ou os outros. Um é papai recente, então você sabe o que é a situação, não é fácil, problemas todos nós temos. E o outro também, né? Então, eles prometeram para mim que até agosto... Quando que é agosto?
4: Tá chegando,
0: hein? Agosto, agora, em agosto.
1: Semana que vem.
0: Só que quando a pessoa fala agosto, eu tenho medo, porque tem agosto de Deus, tá? Agosto de Deus. E realmente tá chegando, né? Apesar que estamos fazendo gravada aqui agora, hoje é do dia de segunda-feira, mas amanhã a gente vai falar sobre... voltando, você usou uma palavra muito linda, é o Espírito Santo que faz isso. Mas ele precisa, e Deus respeita a nossa liberdade. Que possamos cada vez mais, o Senhor nos conquiste, nos abençoe, para que juntos, tem uma música, até que se pudermos dar essa oração, nós somos mais que amigos, somos anjos que o Senhor enviou
1: para você. Eu falei para o Diogo.
5: Nós somos mais que amigos, somos anjos.
0: Porque essa é a música. Entenda. Jesus nos juntou para fazer isso com você, Diogo, com todos que estão formiguinhos. Podemos fazer a diferença no mundo da indiferença.
1: Vamos lá, Padre, então vamos agora para o próximo testemunho, continuando aqui o nosso programa. Os testemunhos estão lindos demais, vamos lá.
6: Bom dia, boa tarde, boa noite. Eu gostaria de dar o meu testemunho. Eu ouvi o testemunho de um rapaz na rádio, no Momento de Fé, e ele contando que teve depressão, estava deitado, desanimado, chegou até a querer tirar a própria vida. E diante de ouvir o Momento de Fé, as suas orações, ele foi se restabelecendo e vendo esperança. Comigo aconteceu a mesma coisa. Perdi minha mãe tem 1 ano e meio. Eu caí numa depressão, numa ansiedade, crise de pânico, e foi muito difícil. início. Não aceitava tratamento com medicação. E eu não pensei em tirar a minha própria vida, mas para mim foi muito ruim, porque eu comecei a duvidar da fé, a perder a fé. Isso me deixava muito triste, eu chorava muito. Eu ia no padre, eu confessava, mas aquilo me, os pensamentos vinham muito forte e eu não conseguia ter domínio. Quanto mais eu tinha recaída, quanto mais eu pensava, mais eu ia no Santíssimo, mais eu pedia a Deus. Eu rezava os rosários, mas eu não via o cuidado de Deus, eu não conseguia ver. E até que eu fui pedindo e pedindo, e ia todos os dias que eu podia, eu ia no Santíssimo. E aí, um belo dia, o padre chamou eu e meu marido para a gente ser ministro. Então, assim, uma coisa que eu emociono, porque eu sempre quis ser ministro da Eucaristia, ficar perto de Deus e levar a comunhão às pessoas que precisam. Então, assim, foi um momento muito especial na minha vida. E aí eu comecei a ver o cuidado de Deus comigo, eu emocionava muito. E rezando, e aí um dia, na missa de Pentecoste, antes da missa ia ter uma pregação, e teve a exposição de Santíssimo, um momento de espiritualidade, e a pessoa que estava pregando, ela falou, começou a chamar o Espírito Santo e falou que quem quisesse sentir o Espírito Santo, que ajoelhasse, pedisse, rezava e fechava os olhos. Assim eu fiz, eu ajoelhei, eu chamava o Espírito Santo e fechei os olhos, até que uma pessoa chegou perto de mim e falou, receba o sopro do Espírito Santo. Eu caí no chão e só chorava e agradecia a Deus por aquele momento. Foi um momento assim mágico. E eu quero dizer isso, assim, não perca a esperança, a gente fazer o tratamento, mas olhar para a cruz, olhar para Jesus, porque quando a gente faz um tratamento e não tem para onde olhar, a gente fica perdido, mas quando a gente olha para a cruz, a gente tem esperança, a gente tem vida. E hoje eu ainda estou em processo de cura, estou em tratamento com psiquiatra, com psicólogo, mas o mais importante é o médico das almas, porque eu tenho orado muito, eu tenho ido muito no Santíssimo, isso tem me fortalecido muito. Quanto mais eu rezo, mais eu quero rezar, mais eu quero ouvir a palavra, e isso tem me fortalecido muito. E antes eu tinha só momentos ruins, hoje eu tenho praticamente momentos só bons. Eu tenho ainda uns dias ruins, uns desânimos, mas a maior parte é só de agradecimento, só de alegria, só de ver coisas boas que Deus tem feito na minha vida e na minha família.
0: Foi tudo o seu nome aqui, tá? Agora entenda uma coisa, tribulação todos nós vamos passar, tá? Se eu prometer para você uma vida de mar de rosas, vocês se entendem, né, Mário Padinha, que é mar de rosas, né?
1: Sem dúvida, padre.
0: Hipocrisia, é cruz. Mas uma dica que eu dou a todos, tá? Eu tenho aqui a cidade dela, mas eu vou ficar no Menos é Mais. Como é importante trabalhar de voluntário no santuário, na sua paróquia, ir na pastoral. Gente, vocês não têm noção, foi assim que Jesus resgatou meus pais para Deus, foi na paróquia. Se hoje eu sou sacerdote, veja só, Deus foi através da renovação carismática católica, sim, mas foi através da paróquia Santana. E aí, servindo a paróquia, tá, que Deus vai construindo a família. Veja a importância que é a igreja, por isso que Jesus fundou a igreja. A importância de ir à missa, né, não por obrigação, além de ser nós batizados, estamos na missa dominical, é missa de preceito. Mas eu não vou por causa da obrigação, eu vou porque eu preciso. É o ar que eu respiro. Então, feliz aquele que pode ajudar, né, e se engajar no trabalho. Vocês entenderam? Ser formiguinha, não ficar parado. Tá? Sair do comodismo e começar a servir.
2: Amém. Então, ser formiguinha mesmo, né, padre?
0: Volto com o que o Diogo falou. Cada um, você imagina, na sua paróquia, no seu grupo de oração, lá no seu grupo de jovens, estou falando com as crianças, os coroinhas, as coroinhas ajudando o sacerdote, meus queridos irmãos padres. Gente, é assim que é a nossa amada igreja católica, Senhor, que está no mundo inteiro, tá? Que possamos a cada dia pensar, né? Isso aqui é uma passagem, amados. E nós vamos nos fortalecer pela palavra de Deus, Bíblia, e pela Eucaristia.
1: Amém.
0: Tá? E volto a repetir, o trabalho na pastoral é um trabalho voluntário, faz diferença. Quantas Mário, a catequista que te evangelizou de adulto, não marcou tua vida?
1: Marcou,
0: sem dúvida. É catequista ou catequista?
1: A catequista.
0: Então, são pessoas, são coisas que vão marcando nossa vida e, graças a Deus, É, eu agradeço a vontade do santuário. O santuário lá são quase 20 paróquias, tá, Mário? Eu fui pároco de uma paróquia, o santuário é, não é brincadeira. Tá? Deus sabe, graças a Deus, as bênçãos que eu tenho de voluntários. E Deus os abençoe. Mas a importância de cada um deles. Deus sabe como eu oro por eles, porque estamos juntos. Mais uma vez, aquela música. Pandinha, vamos terminar com essa música. O céu é especial, e aí vamos para o intervalo para oração, né? É, mais caminho. Olha que letras. Homenagem ao Diogo. Essa é a música. De Vila Isabel, Rio de Janeiro. Então agora eu peguei. Diogo Duarte. Estou com a foto dele.

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2: 8:30.

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6: Derrama, Senhor. Derrama, Senhor.
7: Derrama. Confesso, também estou curioso. Senhor, o que o Senhor preparou?

E essa música é nos colocando na sintonia de Deus. Em nome do Senhor Jesus, Pai Celestial, veja, é a Santíssima Trindade.

e do Filho e do Espírito Santo. Amém. Preste bem atenção. Por 5 vezes, em honra às 5 santas chagas de Jesus, você vai respirar pelo nariz, inspirar, que é o termo correto, e expirar. Você vai fazer comigo, tá? Nós vamos fazer juntos. E eu quero que você expire mais do que inspire. 5 vezes. Começando.

0: Agora coloque a mão na sua cabeça. Obrigado, Jesus, porque, nossa, relembrei minha aula de educação física, começando. Se nós não respiramos direito, nós não oxigenamos o cérebro. Vem, Espírito Santo, com o teu poder. Inspira de novo. Oxigena, Senhor, esse cérebro, Senhor. Tão confuso. Toca a mão, por favor, no topo da cabeça. Eu também estou colocando a minha. Senhor, no mundo em que é tanta, tanta coisa colocada na nossa mente, nós somos invadidos, os nossos sentidos, por tantas coisas. E exteriores, que vêm abalar o nosso interior. Respira, respira, isso. E a palavra que Deus derrama é paz. Ei, essa paz só Deus pode dá-la, tá? Isso aqui não é exercício, não. Isso aqui é unção, tá? O Senhor oxigenando a nossa mente. Todo esse cansaço. Nossa, Deus, estou tocando tanto cansaço mental. Porque você está vendo tanta coisa errada. Não quero julgar, minha missão não é julgar, minha missão é educar. Cuidado com aquilo que você... Vamos começar agora com os olhos. Obrigado, Senhor. Mão nos olhos. Por favor. Lembrando, se você não pode fazer agora isso, faça depois. Vai no Spotify, faça novamente essa oração. Jesus, afasta de mim tudo aquilo que me afasta de ti. E quantas coisas entram para os nossos olhos. Senhor, quanta malícia, quanta pornografia, quanta sujeira, quanta inveja. Há um termo que eu não gosto de usar, mas você já ouviu falar de mal-olhado? O que é o mal-olhado? É inveja. Pessoa, o olhar maldoso, pessoa cresce os olhos. Senhor, afasta de mim tudo aquilo que me afasta de ti. Senhor, ao tocar os nossos olhos, toda a inveja que há sobre nós, tudo aquilo que nós não vemos, mas fica impregnado, olhares maldosos, maliciosos. Ei, nesse momento, Deus libertando. Eu sou vitorioso pelo sangue de Jesus.
1: Eu sou vitorioso pelo sangue de Jesus.
0: Agora coloquem a mão nos ouvidos. Senhor, muitas vezes acontece isso na igreja, e agora nesse momento muitos ouvem. Ouvir não é a mesma coisa que escutar. Ouvir, você entra por um ouvido e sai pelo outro. Tanto que a expressão, você me escutou? Não, eu te ouvi, mas não escutei. Olha só, eu te ouvi, mas não escutei. Quer dizer, não prestei atenção. Senhor, eu te entrego tudo aquilo que tem entrado pelos nossos ouvidos. Toda fofoca, que é fofoca? Senhor, quanta mentira. Como as pessoas têm o prazer de fofocar. Ai, padre, mas eu não falo fofoca, não. Desculpa, eu estou aqui educando, tá? Não estou aqui julgando, estou na unção. Mas você gosta de fofoca. Padre, você está junto, você está compactuando. Isso está te corrompendo. Padre, mas eu não falo, eu só escuto. É, mas ao escutar, os preconceitos estão entrando. E você está julgando. E a Deus, somente a Deus. Aí nós viramos um tribunal. Julgamos as pessoas. Você não fala, mas você julga. Deus sabe com o que eu estou falando. Tem uma pessoa, realmente você é silenciosa, você não comenta. Mas só o fato de você estar escutando, você está se contaminando. A palavra é essa mesmo. E Deus te ama tanto, tanto. Eu não estou aqui, estou aqui como médico. E fazendo uma avaliação médica espiritual. Sou médico de almas. Senhor, purifica os nossos ouvidos e tudo aquilo que nós escutamos. Ei, e coloco junto, tá? Eu estou orando, Deus está me usando, mas eu também estou junto. Quantas vezes... E o inimigo aproveita disso, a nossa... A gente quer saber alguma coisa, e aí você fica escutando. E aquilo é mentira. Hoje nas redes sociais, quantas coisas as pessoas se acham. É um tribunal, elas já vão lá, é o tribunal do cancelamento. Então a pessoa já vai, já julga. Ela nem entende, ela vai lá e já quer... E mesmo que entendesse, se ela entendesse, ela jamais faria nada. Isso sobre tudo, tá? Obrigado, Senhor, porque nesse momento o Senhor toca nossos olhos. Mas o Senhor toca os nossos ouvidos. E obrigado, eu não estou aqui, repito, para julgar. O Senhor está libertando. Então, sobre os nossos olhos, o sangue de Jesus, veja onde dá nas nossas feridas, como nácar. Olha o jubileu maravilhoso que eu estou vivendo. Até dia 1º de dezembro eu vou aproveitar cada dia. E o nosso nácar é o sangue de Jesus. O que transforma, detalhe, quanto menor... Padre, qual o valor de uma pérola preciosa? É o tamanho. O valor da pérola preciosa é o tamanho. Então, como que forma-se uma pérola então, maior? Com a maior ferida. Olha que interessante. Estou falando a verdade, usando uma analogia real. Quanto maior a ferida que entrou na ostra, mais o nácar vai ter que envolver e maior a pérola. Quanto mais feridas você tem. No sangue de Jesus, ele transforma isso em mais bênçãos. Se você deixar. Eu sou vitorioso pelo sangue de Jesus.
1: Eu sou vitorioso pelo sangue de Jesus.
0: Agora, por favor, a mão na boca. Ah, Tiago 3. Tiago 3. Ah, eu vou ler a palavra. Senhor, eu tenho tantas Bíblias aqui, Senhor. Qual que eu quero, que o Senhor quer que eu leia? Eu vou ler pela Nova Tradução do Linguagem de hoje. Graças a Deus eu tenho várias palavras, tenho aqui no tablet, tenho aqui várias Bíblias. Obrigado, Senhor Jesus. Não vai ser por esse, porque por incrível que pareça, começou a fazer muita pergunta para mim aqui agora. Então eu te louvo, estou na unção, estou pegando numa outra tradução, nova, essa aqui eu nunca li, que legal. Então, se eu fiz, eu pegar uma tradução que eu confesso que eu nunca li, a primeira vez. É versão internacional. O título é O Domínio sobre a Língua. Meus irmãos, não sejam muitos de vocês mestres, pois vocês sabem que nós, os que ensinamos, seremos julgados com maior rigor. Todos tropeçamos de muitas maneiras. Se alguém não tropeça no falar, tal homem é perfeito, sendo também capaz de dominar todo o seu corpo. Gente, eu estou lendo todo o capítulo 3, tá? Versículo 3. Quando colocamos freios na boca dos cavalos, para que eles nos obedeçam, podemos controlar o animal todo. Tomem também como exemplo os navios. Embora sejam tão grandes e impelidos por fortes ventos, são dirigidos por um leme muito pequeno, conforme a vontade do piloto. Semelhantemente, a língua é um pequeno órgão do corpo, mas se vangloria de grandes coisas. Vejam como um grande bosque é incendiado por uma simples fagulha. Assim também, a língua é um fogo. É um mundo de iniquidade. Gente, a palavra de Deus, tá? Tiago capítulo 3, versículo 6 agora. Colocada entre os membros do nosso corpo, contamina a pessoa por inteiro. Olha a senhora aqui, eu nunca tinha lido essa passagem. contamina a pessoa por inteiro. Qual Bíblia é essa, padre? NVI, Nova Versão Internacional. Contamina a pessoa por inteiro. Incendeia todo o curso de sua vida, sendo ela mesma incendiada pelo inferno. Toda espécie de animais, aves, répteis e criaturas do mar, doma-se e tem sido domada pela espécie humana. A língua, porém, ninguém consegue domar. É um mal incontrolável, cheio de veneno mortífero. Com a língua, bendizemos o Senhor e Pai. E com ela amaldiçoamos os homens, feitos à semelhança de Deus. Da mesma boca procedem bênção e maldição. Meus irmãos, não pode ser assim. Acaso podem sair água doce e água amarga da mesma fonte? Meus irmãos, pode uma figueira produzir azeitonas ou uma videira figos? Da mesma forma, uma fonte de água salgada não pode produzir água doce. Quem é sábio e tem entendimento entre vocês, que o demonstre por seu bom procedimento, mediante obras praticadas com a humildade que provém da sabedoria. Contudo, se vocês abrigam no coração inveja amarga e ambição egoísta, não se gloriem disso, nem neguem a verdade. Esse tipo de sabedoria não vem dos céus, não é terrena, não é espiritual, mas é demoníaca. Pois onde há inveja e ambição egoísta, aí há confusão e... Nossa, olha aqui. Pois onde há inveja e ambição egoísta, aí há confusão e toda espécie de males. Ele termina, 17, 18. Mas a sabedoria que vem do alto é antes de tudo pura, depois, pacífica, amável, compreensiva, cheia de misericórdia e de bons frutos, imparcial e sincera. O fruto da justiça semeia-se em paz para os pacificadores. Termino com a mão no seu peito. Você é um semeador, você pacifica ou você, infelizmente, é daqueles que está, você entendeu? O inverso, o antônimo de pacificador. Procure depois um dicionário. Mas nesse momento, nós começamos e terminamos agora por 3 vezes. Só que agora eu vou pedir que você faça isso, Mário. Inspira para o nariz. Faz para mim, porque quando você inspira, eu vou rezar. Inspira, por favor. Vem, Espírito Santo. Agora expira o máximo que puder, Mário. E tudo que não é teu, sai agora em nome do Senhor Jesus. Mais uma vez, segunda. Jesus, afasta de mim tudo que me afasta de ti. E por fim, vem Espírito Santo, que a tua paz, paz que não é passageira, paz que é verdadeira, paz espiritual, paz interior e a confiança absoluta em ti, Senhor, em nome do Pai. A palavra que cresce agora é equilíbrio, e do Filho e do Espírito.

0: te amo, Jesus. E eu sou vitorioso pelo sangue de Jesus.
1: Eu sou vitorioso pelo sangue de Jesus.
0: Prepare a água, já voltamos.
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5: 8h53.
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2: 8h56.

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1: Jesus, afasta de mim tudo aquilo que me afasta de ti. Que semana que nos aguarda. Hoje foi apenas um aperitivo de um banquete do modo italiano, né? Tem o primeiro prato, segundo prato. Vocês não têm noção que Deus vai operar. Só fica um convite especial. Hoje tem batismo de fogo ao vivo. E aí, Mário, se puder me ajudar as pessoas a avisarem,
2: com certeza,
1: pílulas nas mãos, tá? Então, tanto um como dois, né? Um né, geral, o outro é a inteligência emocional. Obrigado, Senhor Jesus, nos dê realmente, de fato. Eu estou, aos pouquinhos, fazendo apenas o três, mas o título, saúde mental, tá? Paz mental, paz mental. Porque as pessoas estão precisando de paz na mente, Senhor. Por isso, abençoai, santificai. E exorcizai, Senhor. Senhor, dá-nos paz mental, Senhor. Gente, o que eu tenho visto pessoas sem paz. E aí, sem paz, elas vão ficando doentes. Por isso, Senhor, dá a tua paz, Senhor. Em nome do Pai, e do Filho, e do Espírito

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12: 9:10.
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0: 11:25.
2: 9:20.

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2: 9h36.
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3: 9:50.
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7: 10:05.
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Bom dia, Arcos! Bom dia, segunda-feira! Bom dia para você que está sintonizado Alternativa Prime, que está começando agora. Hoje é segunda-feira, dia da chinelada. Dia 27 de julho, hoje é dia que se comemora o dia do despachante, o dia do motociclista e dia do Santo Pantaleão. Eu sou Rogério Rosa e te convido a ficar com a gente na Alternativa Prime até o meio-dia, ouvindo sucessos do passado.

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3: Alternativa Prime, a trilha da sua vida. E a gente começa bem a segunda-feira. I'll Try, Alan Jackson.
4: Here we are, talking

E a gente começou a nossa playlist da semana com essa pérola da música mineira, Noites com Sol, Flávio Venturini. Antes a gente ouviu I'll Try, Alan Jackson. Alternativa Prime 1016. Você está bem? 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
7: 10h21.
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Leva, Tim Maia. E antes tocou Moça Bonita com Geraldo Azevedo. Alternativa Prime 10h30. 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
1: Segunda-feira, 27 de julho de 2026, está entrando no ar mais uma edição do Repórter Destaque. As informações do Brasil e do mundo agora no seu rádio. As eleições deste ano terão o maior número de eleitores com deficiência já registrado no Brasil. Segundo o Tribunal Superior Eleitoral, o TSE, quase 2 milhões de pessoas com deficiência estão aptas a votar, um aumento de mais de 40% em comparação com as eleições de 2022. Para atender a esse público, a Justiça Eleitoral ampliou o número de sessões com acessibilidade, oferecendo locais com rampas, elevadores e trajetos adaptados para pessoas com mobilidade reduzida. Quem precisar votar em uma sessão acessível ainda pode solicitar a transferência do local de votação. O pedido deve ser feito pelos canais oficiais da Justiça Eleitoral ou diretamente no cartório eleitoral até o dia 20 de agosto. Eu sou Kleber Salles e volto daqui a pouco com mais informações no nosso Repórter Destaque. Fique ligado.
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4: 10h38.
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4: Tá na alternativa, tá na Prime. E eu volto pra gente conversar sobre saúde. 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

Alternativa Prime, você ouviu Baby Come Back, The Corgs. E daqui a pouquinho, na volta do bloco comercial, tem o clássico do dia. Prime 10h47.

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2: 10:52.
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7: Alternativa Prime e o clássico do dia. O clássico de hoje é a música Hold On My Heart, da banda Gênesis. Em 1991, a banda Gênesis surpreendeu o mundo ao mostrar seu lado mais sensível com Hold On My Heart, escrita por Phil Collins, Michael Rutherford e Tony Banks. A canção fala sobre o receio de amar novamente, mas também sobre a esperança de viver um grande sentimento. Uma balada sofisticada que conquistou as paradas e se tornou um dos maiores clássicos românticos da banda Gênesis. E no clássico do dia da Alternativa Prime, você pode aumentar o volume e deixa essa emoção tomar conta. Alternativa Prime, Hold On My Heart, Gênesis.

Alternativa Prime, e esse foi o clássico do dia, Hold On My Heart, da banda Gênesis. Amanhã a gente tem mais outro clássico do dia de Prime pra você. Agora é 10h57, você está na Alternativa Prime, você está bem?

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3: 11-4.
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Você está melhor, você está na alternativa, rádio do seu coração. 11 horas e 15 minutos. Sai daí não, eu volto já já. 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
11: 11:19.
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Alternativa Prime 11:26 e olha, daqui a pouco, a partir do meio-dia, eu continuo com o Giro Esportivo, programa esportivo com a bancada mais alegre e divertida de Arco. Logo depois, Alternativa Prime.

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3: Segunda-feira, 27 de julho de 2026, está entrando no ar mais uma edição do Repórter Destaque. As informações do Brasil e do mundo agora no seu rádio. As eleições deste ano terão o maior número de eleitores com deficiência já registrado no Brasil. Segundo o Tribunal Superior Eleitoral, o TSE, quase 2 milhões de pessoas com deficiência estão aptas a votar, um aumento de mais de 40% em comparação com as eleições de 2022. Para atender a esse público, a Justiça Eleitoral ampliou o número de sessões com acessibilidade, oferecendo locais com rampas, elevadores e trajetos adaptados para pessoas com mobilidade reduzida. Quem precisar votar em uma sessão acessível ainda pode solicitar a transferência do local de votação. O pedido deve ser feito pelos canais oficiais da Justiça Eleitoral ou diretamente no cartório eleitoral até o dia 20 de agosto. Eu sou Kleber Salles e volto daqui a pouco com mais informações no nosso Repórter Destaque. Fique ligado.
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4: 11:35.

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1: 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Uma noite e meia. Marina Lima.

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5: 11:47.
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Lua Cheia, Armandinho. E essa foi a minha última Alternativa Prime, que volta amanhã a partir das 10 horas da manhã. Agora é 11h54. Encontro marcado então, amanhã às 10 horas, Alternativa Prime. Valeu pela audiência, pela carona aí no seu rádio. Beijão no coração.

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11: Meio-dia.
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Boa tarde! Está no ar mais um programa Giro Esportivo Alternativa. E vamos logo para as manchetes do Giro Esportivo de hoje. Campeonato Brasileiro. Cruzeiro perdeu em casa para a equipe do Botafogo nesse domingo. O jogador Lucas Romero explicou a derrota e criticou a arbitragem, mas disse, abre aspas, o Botafogo foi mais eficiente, fecha aspas. Análise do jogo, Cruzeiro dá azar com lesões e evidencia abismo entre o seu time titular e reservas. Atlético Mineiro, o galo forte das Minas Gerais, olha o sorrisão do Robinho. O galo venceu o Palmeiras e sobe na classificação do brasileiro.

0: 2026. Associação Atlética de Arcos venceu o jogo de volta pela terceira fase do Campeonato Mineiro Amador por 2-1 contra a equipe do Santa Cruz de Nova Serrana. Mas esse resultado não foi suficiente para o time alvinegro de Arcos continuar no Campeonato Mineiro Amador. E eu, antes de falarmos do Campeonato Municipal, já cumprimento meus amigos de bancada. Robinho, que chegou em por último. Eu vou chamar ele, Laú, porque o homem tá até sem fôlego. Boa tarde, Robinho.
1: Boa tarde, Laú. Boa tarde, Rogério. Boa tarde, ouvintes da Alternativa, né? Prazer imenso. Mais uma semana começando. Hoje, grandes notícias, né, do futebol local, regional, Campeonato Brasileiro, né? É isso aí. Daqui a pouco vamos trazer tudo em pauta.
0: Tá vendo, Laú? O homem tá nem conseguindo falar, tá? Tá que suspira. Tá até vermelho. Alaô, meu amigo de bancada. Boa tarde. Salve, salve, Alaô.
2: Boa tarde, RR. A voz refinada, radiante aí do Giro Esportivo, da 87,9 Alternativa. Boa tarde a todos os ouvintes do Giro Esportivo. Boa tarde ao Robinho, um dos melhores batedores de falta do Brasil. Fé mal, Rogério.
0: Por quê?
2: Rapaz, chega até bufando aqui. Ainda olha, pegar eu aqui, esperar ele.
0: Olha a cor dele.
2: Respirar, até... não. Já pega.
0: Foi o castigo.
2: Cara, chega cansado, que já vai em cima dele.
0: Foi o castigo. Até já... agora ele tá respirando, olha. Robinho, vai lá tomar um copo d'água.
2: Fé mal. Mas é isso aí, né? Já vou de antemão, né? De antes do seu começo aí, muitas coisas do futebol pra tá falando. Já vou mandar a bola pra você, ô. RR, você distribui essa bola aí no meio de campo.
0: Maravilha, Laô. Então vamos lá pro nosso Campeonato Municipal Sicredi.
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0: Campeonato Municipal de Arcos, Robinho, já tem os quatro finalistas, hein? Vamos falar dos quatro.
1: Com certeza, Rogério. Chegou-se a reta final do Campeonato Municipal, né? Sicredi. Campeonato muito disputado, né? Onde é agora reta final, onde as quatro melhores equipes da competição, né? O Social, a Associação, o Vila e o Brasiliense, né? Farão as semifinais de jogos de ida e volta, né? E os confrontos, né? Da fase ficou, né? Associação e Brasiliense, né? E Vila e Social, né? No sábado passado tivemos um jogo lá no campo do Vila. Entre Vila e Social, última rodada do Campeonato Municipal, o jogo ficou 0-0, né? Um jogo bem disputado entre as duas equipes. E saiu lá um cutucando o outro, sabe? Fiquei sabendo lá que o pessoal do Social falou com o Vila que vai ter troco, e o pessoal do Vila falando que Eita. Vai eliminar o Social. E essa conversa, ela tem ainda vai ter muito...
0: Vai render.
1: Muita coisa ainda, sabe? O Social é uma grande equipe, né? Uma equipe muito forte. Tem alguns atletas que não jogaram ainda pelo Social, provavelmente vai estar vindo agora nas semifinais. A Vila também, né? Tem outros atletas também que não trouxe ainda, vai trazer nessa parte de semifinal. Então agora ficou a nata do futebol, né? Ficou
0: o suprassumo do futebol. Isso,
1: então assim, acho que vai dar dois grandes jogos, né? Provavelmente o Brasiliense deve mandar o primeiro jogo dele contra a Associação lá no estádio Ronaldinho, o segundo jogo no campo da Associação. E o Vila, né? Primeiro jogo, provavelmente, lá no campo do Ronaldinho também, que o Social é mandante lá, né? E depois no campo do Vila, pra gente conhecer aí os dois finalistas do Campeonato Municipal.
0: Robinho, você tem certeza que não quer tomar um copo d'água? Que você ainda tá ofegante.
1: Não, eu cheguei correndo, tava atrasado.
0: Alaô, Campeonato Municipal Sicredi, chegando na reta final.
2: Isso, né? Agora a gente sabe, já sabia os quatro classificados, tava...
0: Só dependendo do jogo desse final de semana, né?
2: Pra ver a... Quem ficar em terceiro.
0: Isso.
2: E em
0: exatamente.
2: Segundo, não é isso?
0: Isso.
2: Então, agora ficou... Vila aí?
1: Social.
2: Vila primeiro
1: Social.
2: Jogo aonde? Lá no
1: campo social.
2: No campo social, depois segundo. Então já teve essa provocação, Robinho?
1: Teve sim, sabe lá.
2: Mas é normal do jogo, né?
1: Os anos teve quente lá.
0: Você falando, Alô, realmente, eu até semana passada eu comentei, na sexta-feira, não sei se você se lembra que, não, foi na quinta com o Marco Antônio, presidente da Liga, que vai ter acontecer agora, amanhã, a reunião lá na sede da Liga, que é com esses quatro times já definidos.

0: a reunião que vai definir o TAC, termo de ajuste de conduta. Eu até comentei na quinta-feira com o Marco Antônio, realmente é muito importante essa reunião, né, Robinho? Para os quatro times se ajustarem e fazerem uma final. E é uma fi... quando é final, eu comentei, os ânimos estão aflorados, né?
1: É uma
0: E já
1: semifinal,
0: começou.
1: né?
0: Então a reunião amanhã, tenho certeza, viu, Robinho, que já vai
1: Pegar
0: dar uma
1: fogo.
0: acalmada. Não, mas vai ter que
1: Não,
0: dá uma acalmada nos
1: mas
0: times aí. Mas é normal, é coisa do
1: eu
0: futebol,
1: falo
0: né,
1: que
0: Alaô?
1: é o que eu ia acabar de especificar,
0: Isso.
1: mas é igual no caso aí dos jogadores, né? Capaz lá da vida, você acha ser gostoso, mas tem que ter isso, mas com
0: Faz
1: inteligência,
0: parte,
1: né?
0: né,
1: Faz
0: Alaô?
1: parte do jogo. Não, a gente vai ganhar, tal, tá, isso é gostoso, porque, né, põe o
0: Tem
1: jogo mais
0: verdade.
1: acirrado, mais
0: Sa
1: pegado,
0: saudável,
1: assim,
0: né, Alaô?
1: saudável. Agora não pode ultrapassar os limites, né? Fazendo os limites de ganhar, de ter lealdade em campo, fazer a
0: Isso,
1: coisa certa. Isso aí eu não
0: exatamente.
1: acho nada, não tem nada a ver, não, mas é um grande jogo, né? Social e Vila, Associação e Brasiliense, os quatro melhores ficaram aí. Então, agora é esperar para ver quem tem mais lenha para vender.
2: Né? Olá, e assim, e o social, né? Tem uma torcida muito presente, né? Que vai sempre os jogos, a torcida
1: ué.
2: Barulhenta, que só é barulho mesmo. Só o pessoal bem unido ali do Alto Maia, do Planalto, na Jardim Bela Vista. E o pessoal da Vila também é uma torcida também que comparece, né? A torcida que tem a charanga deles. Então, assim, eu acho que vai ser uma semifinal muito disputada. E o Social tá com um grande time, a Vila também com uma grande equipe, uma molecada nova.
1: Quanto ficou o jogo? Quanto?
2: Sabe? Ficou 0x0.
1: 0x0.
2: E assim, eu acho que vai dar uma semifinal muito boa entre as duas equipes, que promete muito, né? Muita disputa, muita raça, muito empenho entre as torcidas. Vai ser uma ótima semifinal.
0: Você falando isso aí, Robinho, que a torcida, as torcidas, né? Tanto Vila como Social, são torcidas inflamadas, por assim dizer, né? Emoção.
2: O pessoal vai... Eu falo, Roger, porque a outra semifinal é a Associação e Brasiliense, né? A torcida do Brasiliense é ali perto da Associação.
1: É
2: então,
1: clássico,
2: assim,
1: né?
2: É um clássico.
1: É um clássico,
2: mas,
1: é tudo junto ali.
2: Isso, mas a torcida, automaticamente, antes de existir o Brasiliense, acho que todo mundo torcia para a Associação, entendeu?
1: Pois é, mas é pior, Robin. Assim, é pior. Aí o clássico fica mais...
2: Mais disputado.
1: Mais disputado.
2: Mas vai dar duas grandes semifinais.
0: Isso.
1: Como se fosse um time só.
0: Isso. O que eu queria comentar, né, sobre essas duas torcidas, Robin, isso é bom, né,
1: bom.
0: Para o futebol de Arcos, por quê? A gente sai daquele ciclo, daquele loop, né? As torcidas que só fazem barulhos, barulho é da Associação do Ipiranga e do Vila. Então tá aparecendo outros times, outras equipes. Isso é bom pro futebol. Chegando no final. Eu porque fiquei muito tempo fora de Arcos, né? Quase 20 anos, mas é bom, eu fico feliz de saber.
1: Brasiliense também,
0: Brasiliense,
1: junto a turma ali do
0: Bar Brasília, Brasília, né?
1: A maioria torce pro Bar Brasília, viu? Porque geralmente eles torcem pro time que tem menos poder aquisitivo.
0: Serão,
1: né? Então,
0: duas torcidas.
1: Tem menos classificação, tenho certeza que.
0: Também, serão duas torcidas. O pessoal do bairro de Brasília vai comparecer.
1: Quer dizer, ali é dividido, né? É tudo da associação. Mas nesse caso, Robin, você pode ter certeza que muita gente vai dividir.
0: Robinho e Alaô, algo mais sobre o campeonato municipal?
1: Não, agora tem quarta, sexta, semana inteira, né?
0: A gente
1: já
0: vai
1: terça,
0: falando,
1: a
0: quinta, né?
1: Pra estar falando sobre o municipal. É isso aí, parabéns às quatro equipes, né? Seação, Vila, Social e Brasiliense. Tenham uma boa semifinal aí e que classificam os dois melhores aí pra fazer a finalíssima do Municipal 2025.
0: Você ia dizer alguma coisa, Robinho?
2: Não,
0: né? Só tá respirando, descansando mesmo. Ele fez um gesto ali, foi puxando
1: Será
0: oxigênio.
1: Que foi lá na seleção, sabe? Será?
0: Foi, Robinho?
2: Foi.
1: Foi? Ganhou, mas não frescou.
2: Ganhou, mas não levou. Né?
1: É o
0: Mick Jagger. Se ele não fosse, a associação ganharia de 5x0. Mas olha, a gente vai falar daqui a pouquinho desse jogo. Giro Esportivo, 12h11. A gente vai para o intervalo e volta com mais notícia.

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4: De volta com o Giro Esportivo. Agora é 12:16.
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0: Campeonato Brasileiro e o Cruzeiro decepcionou. Tem cruzeirense ficando louco de raiva aí, viu, Alaô?
1: Vai ter uma coisa, você perguntou o rapaz aqui se ele cumpriu o castigo, foi passar pra ele?
0: Ele nem tá sabendo.
1: Tá, mas...
0: O Robinho, eu tô achando o seguinte, viu? Observa, quando o Galo ganha, ele chega aqui correndo, eufórico. Quando o Galo perde, ele não vem.
2: Não perdeu, o Galo empatou.
0: Mas ele tá aqui hoje.
1: Pois é, mas você assistiu o jogo do Caxias? Foi o Remo e Vitória?
0: Assistiu nada. Fala, ô, você como representante do Cabuloso... Laura, o que está acontecendo com o Cruzeiro? Conta aí. Tá muita lesão.
1: Na realidade, o Cruzeiro não jogou nada, mereceu a derrota.
0: Realmente, faltou perna.
1: O futebol do Cruzeiro ontem, quem assistiu deu para ver. Um futebol sem sal, né? Futebol muito aquém do que o Cruzeiro pode, mas a gente tem que.
0: Gols perdidos.
1: Até que o Caio Jorge perdeu aquele lá, né? Se faz, né, igual tal negócio. Por isso que o futebol europeu leva vantagem do brasileiro, porque uns gols daqueles o pessoal lá não perde, não. O atacante lá chega e
0: mas
1: faz mesmo.
0: Interessante que também o Caio Jorge não perderia aquele gol, não.
1: Só aquilo, né, o Caio Jorge. Mas o que acontece? Além disso, como é que pode, gente, um jogador igual aquele atacante lá do Cruzeiro, como é que eles chamam? Bruno Rodrigues, ser titular do Cruzeiro. Acabou o futebol mesmo, eu desanimei. Ontem, porque era domingo, viu? Porque eu tava assistindo esse jogo lá na roça. Se fosse no sábado, eu largava a televisão, ia capinar lá, roçar pasta e deixava o jogo pro lado. Mas ontem foi domingo já não trabalha. Eu falei assim, não, vou assistir até no final.
0: Aqui, ó, isso aí que você tá falando, ó, nas manchetes, eu coloquei aqui, ó, Cruzeiro dá azar com lesões e evidencia abismo entre o seu time titular e reservas.
1: Então, machucou também.
0: Isso, então quando você disse aí, colocou esse jogador, né? Quer dizer, a manchete que falou certo. Tá evidenciando aí. Tá faltando peça de reposição à altura.
1: Tá, e não tem.
0: Aquilo que você sempre fala, né? O Robinho também.
1: O Cruzeiro deu falta de sorte, porque machucou aquele rapaz lá contra o Inter, né? E ontem machucou o Sinisterra também. Foi dois jogadores que eu acho que não poderiam os dois ficar fora. Um dos dois tinha que estar no time do Cruzeiro. Arrebentou, foi o Gerson e o Matheus Pereira. Um dos dois tinha que estar, porque um faz a função do outro ali, né? Todos os dois é técnico, aquele jogador ali que candanceia o meio de campo. E o Cruzeiro faltou esses jogadores aí, fez uma falta enorme, não jogou nada. E o torcedor ficou na bronca com razão, porque o joguinho ruim, viu? E o Botafogo mereceu vencer.
0: Desabafo do Cruzeirense Alaô. E o Robinho?
2: Rogério, eu assisti o jogo ontem, né? Tava em casa à tarde, assisti o jogo. Eu gostei eu gostei do Botafogo. O time do Botafogo é um time forte, né? Uma garotada mais nova. Mas assim, não é aquele time. Como é que eu posso falar com você? Não é aquela Brastemp, não, Laú, mas é um time duro. É um time que disputa todas as bolas, é um time que não deixa a peteca cair. Você vê que toda hora o centroavante tá lá atrás ajudando a defesa. E é um time, assim.
1: Não ganhou da Vitória em casa?
2: Não é esse grande time, não, mas é um time que vai tirar ponto de muita gente no campeonato. Então, assim, o Cruzeiro, né? Eu ainda volto a falar, né? A gente tem que ser mais realista com as coisas. Porque eu acho que está faltando um pouco de profissionalismo, né, desses dirigentes, tanto do Atlético Cruzeiro como do América. Vamos pegar esse Sinisterra. Já veio para o Cruzeiro sabendo que esse rapaz já estava bichado, né, que teve uma cirurgia na Europa, ficou vários jogos sem jogar na Europa. Aí o Cruzeiro me contrata um cara desse ganhando 1.700.000 por mês. O cara em um ano e seis meses ele teve acho que 18 jogos pelo Cruzeiro. Então,
0: Robinho,
2: ou é gastar dinheiro demais, tem dinheiro demais pra jogar fora, ou senão tem que rever esse conceito, tanto no Atlético, né? Que também já fez várias e várias cagadas com jogadores, né? Que chega e não resolve, só fica machucado, complicado.
0: Robinho, agora eu tô na dúvida, você é cruzeirense ou atleticano?
2: Não, assim, é porque a hora que ele machucou ontem, eu falei, gente, mas não é possível de novo. É porque assim, a gente vive o futebol, né? Assiste o Cruzeiro, do Atlético, então assim, a gente fica, porque assim, é 1.700.000, Rogério, por mês,
0: é
2: muito dinheiro. Tem que ter uma pessoa que, olha, não, esse aqui não tem problema de lesão, então vamos trazer. Você já traz um jogador de 20, acho que 26 anos de idade, com vários.
1: 26.
2: 26 anos, com vários.
0: Histórico de lesão, né?
2: Pagando 1 milhão e 700 mil. É muito dinheiro, é e, queimar dinheiro.
1: O Pedrinho, gente, no começo da gestão dele, ele quis pôr a cara dele, quis pôr a experiência dele, que é zero no futebol. Agora que ele está pegando experiência no futebol, você não pega com menos de 15, 20 anos, não. Ele tem um ano só. Você participar do futebol, ver o futebol é uma coisa. Você participar ali dentro, como ele é presidente, é, diretor, é outra coisa. Então, o que acontece? Ele quis fazer do jeito dele. Nem sempre o que a gente quer do jeito da gente no futebol é o mais certo. Então, ele deu um murro na ponta de faca, né, igual o Robin falou do Sinisterno. Foi só esse, não. Esse Bruno Rodrigues. O dia que esse Bruno Rodrigues entrando ali pra jogar ali, ser titular ali, eu vou brincadeira. Eu não vou assistir jogo. Porque vai ser ruim. Eu acho que ele não pega o time do América. Mas isso aí é erro também de administração. Por quê? Ele foi vendido pro Palmeiras. Ele tava no Palmeiras. Ele não pega o time do Palmeiras. Palmeiras emprestou pro Cruzeiro. Quem quis foi o Pedrinho. Veio pro Cruzeiro. Se o Palmeiras não serve o Palmeiras nem pra reserva lá, gente, vai servir pra pegar titular no Cruzeiro aqui. O Cruzeiro quer pensar alto. Então tá difícil, tem que contratar atacante aí, devido às duas lesões que tiveram do ataque do Cruzeiro, porque se não contratar, tá difícil.
2: Olha lá, e só complementar aqui, né? Não é da minha área do Cruzeiro, não, daqui a pouco eu falo do Galo, mas eu acho também que tinha que ter um pouco mais de planejamento lá, dos técnicos de futebol. Você contrata um técnico hoje, ele vai e pede a barca dele. Aí você vai lá e contrata 10 jogadores. Aí chega o outro técnico, encosta aqueles 10 e pede mais 10. Então o time vai ficando refém de treinador de futebol. Você vê que o Cruzeiro tem uma leva de jogador ali que pode mandar embora, o Atlético tem uma leva também que pode correr aquilo ali, sabe? E por quê? Porque chega um treinador, pede 2-3, Rogério. Aí a diretoria vai lá e contrata. Aí dá 3-4, se apecar, o treinador cai, chegou o treinador, não, esses aqui já não serve pra mim, tem que buscar mais 3. E aí você não mantém time, né? Organizado, por que o Palmeiras vem ganhando tudo, né? Porque assim, o Abel Ferreira tá lá, tem 7 anos já.
1: E fez a projeção.
2: Projeção é o mesmo time, conta duas ou três peças durante um ano, né? Apesar que também é um técnico muito caro, mas vem ganhando.
1: Vamos dar uma colher de chá aí pro Pedrinho, porque começou tem pouco tempo, agora que lá vai pegando, né? Teve esse negócio do Léo Jardim, que atrapalhou e muito o Cruzeiro, né? E vem tentando organizar, o time tava certinho ali, depois saiu o Leonardo Jardim, e agora veio o Tite, deu uma ducha de água fria no time, né? Pôs o time lá embaixo, agora veio o Arthur Jorge e tá começando a esquematizar o time. E eu tenho certeza agora, com o Arthur Jorge ali, o Pedrinho andando lado a lado ali, o contrato dele até 2030, vai fazer um planejamento para que o time galgue lugares mais altos aí, tente ganhar alguma coisa importante.
0: A bruxa está solta lá na Toca da Raposa. Alô! Temos a classificação aí do Cruzeiro, próximo jogo. E o giro esportivo, meio-dia 25. Vamos lá com a classificação e posicionamento do Cabuloso.
1: Pois é,
0: na tabela geral.
1: A classificação, vamos falar aqui. Primeiro você sabe quem era. O Palmeiras é o primeiro ainda, 44. Flamengo empatou ontem, ganhou um pontinho, diminuiu um ponto. Flamengo tem um jogo a menos. Eu nem sabia disso.
2: Diminuiu para 6 pontos, né, Lau?
1: Diminuiu para 6. Um jogo a menos. Se ele ganha esse jogo, que é contra o Mirassol, ele fica com 3 e tem um confronto direto. Então o Palmeiras vacilou. E o que, que eu falei que nasce esse? O Atlético tem um histórico bom lá no campo do Palmeiras.
0: Sim.
1: E dá
0: sim.
1: Sorte quando o Palmeiras lá.
0: Quem acertou o placar?
1: Você acertou. Eu falei 1-1, você falou 2-1. Né? Então a gente foi em cima, mas passou nisso.
2: Teve
1: 1-1 e 2-1.
2: Eu acho, Lau, que a vida do técnico do Flamengo não vai ter vida longa, não. Quando a torcida já queria.
0: Pegou no pé?
2: Pegou no pé de ontem, ameaçou lá fazendo protesto lá de fora do estádio. Então, assim, daqui a pouco cai.
1: Porque o outro que ganhou tudo saiu, agora se não ganhar nada, tá perdido, né? Então, Palmeiras em primeiro, 44. Flamengo, 38. Um jogo a menos. Atlético do Paraná, 36. Esse é os 4. E Fluminense, 33. Vamos pros últimos aqui? Não, vamos falar no Cruzeiro que tá no meio da tabela. Cruzeiro, 11º com 27 pontos. E o Atlético deu um salto, né, pra cima. Foi pra 8º lugar com 28 pontos. Você vê aí que qualquer vitória e derrota de uma aqui, o time ganha 5, 6 posições.
0: E o próximo jogo do Cabuloso?
1: A zona de rebaixamento tá aqui, ó. Tá até bonito aqui, ó. Vasco da Gama, Remo, Mirassol, Chapecoense. Acho que aqui, ó, o Inter vem atrás, né? O Inter de Malvasca, dois times de muita tradição aí. o Grêmio tá com 22 pontos, o Santos com 22 também, empatou em casa contra Chapecoense, resultado péssimo, né? Então, eu acho que enquanto o pessoal do Santos estiver ligado ao Neymar ali, que Neymar pode isso, para aquilo, gente, o Neymar é cracaço de bola, a gente já falou, jogadoraço, mas só que tem que não quer jogar bola, né? Todo mundo já viu isso, não quer jogar, o Neymar...
2: Ele empurrou o jogador pra tomar um cartão, pra ficar de fora da partida. Ele
1: forçou o cartão pra ficar fora do outro.
2: Não tem compromisso com nada, não.
1: Do próximo jogo contra o Atlético Paraná.
0: Então, brincadeira, né? Brincadeira. Gira Esportivo, meio de 27. A gente vai pro intervalo. Na sequência... Opa, diga aí. Como é que é?
1: Tudo tem jogo na quarta, a gente vai falar também.
0: Vamos falar da Copa, a quinta Copa... Master 40 mais
1: Adolfo Clube. Pensa que a Copa do Mundo acabou?
0: Acabou não nada. Acabou, o Clube tá bombando. Giro Esportivo, meio dia 28. A gente vai pro intervalo e volta já já.
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4: Giro Esportivo de volta, 12:33.
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0: Galo forte vingador. Vencer, vencer, foi lá no Palmeiras e venceu, Robinho, e venceu bonito.
1: Pois é, Rogério, aí a toda a nação atleticana, né? O Atlético ontem nos fez... Comecinho do jogo, ninguém acreditava, né? Poucas pessoas acreditavam na vitória do Atlético. Por jogar no Allianz Parque contra o Palmeiras, que é o primeiro colocado.
2: Opa,
1: geral,
2: peraí.
1: Né?
2: Poucas pessoas, não. Os giro esportivo que falam com o Atlético. Não, assim,
1: falaram, mas tinha muito torcedor do Atlético que não esperava essa vitória.
2: Tô brincando,
1: é um jogo, mesmo. Era um jogo muito complicado, né? Contra o líder da competição, eles brigando diretamente com o Palmeiras. Mas o Atlético fez um jogo ontem que... Um jogo, assim, muito centrado, né? Todo mundo marcando. Sei que tá, os comentaristas estavam tudo, deu uma nota de 6 a 7 para todo jogador do Atlético. Não teve aquele jogador que sobressaiu, né? Então foi que time compactozinho. Tomás Pérez no meio de campo, um volante novo de 20 anos, quem vem destacando, né?
2: 25, não?
1: Não, Tomás Pérez, 20 anos. Jogador da seleção sub-20 da Argentina.
2: Ah, não, aquele é. É mais novo.
1: Então, assim, é um menino novo que vem tomando conta do meio de campo ali, sai da marcação. E o Atlético, né, fez um jogo muito seguro, né, fez 1-0 com a falha do goleiro, né, a gente tem que ser realista também, o Carlos Miguel, né, uma falha...
2: E um bom goleiro, né, que é goleiro
1: ótimo,
2: muito bom.
1: Muito bom, mas os bons também falham, né.
2: Falha, não.
1: Então, assim, o Atlético fez 1-0, fez, né, o Palmeiras empatou o jogo.
2: Um goleiro daquele, Robinho, quando você jogava a bola, quantos gols de falta você fazia?
1: Ah, não fazia nenhum, não.
2: Não?
1: Era bom demais. No mínimo acertava a trave. Mas assim, o Atlético fez 1-0, né? Fechou a casinha ali. O Natanael fez uma partidaça lateral direito do Atlético. Marcou o John Arias, né? Que é um excelente jogador. O Paulinho também ontem, né? O Paulinho jogou no Atlético há muito tempo, centroavante, muito perigoso. O Palmeiras é um grande time, né? No segundo tempo, o Abel Ferreira fez umas 5 mudanças lá. Os caras que entrou, tudo no mesmo nível. Mas o Atlético segurou a pressão, né? O Palmeiras empata. E depois, logo na seguida, o Atlético faz 2-1, né? Com a jogada bacana do Preciado, né? E do Alan Minda. Jogadores da seleção do Equador, né? Que pós-Copa agora vem se destacando no Atlético. E assim, uma vitória maiúscula que levou o Atlético para a 8ª colocação do Campeonato Brasileiro, né? Dando uma respirada na tabela, porque a gente sabe que o Brasileirão é um campeonato complicado. Você vai perder ponto em casa, né? E tem que beliscar esses pontinhos fora. Uma partida que o Atlético se manter, né? Se conseguir manter esse ritmo, jogar sempre desse jeito, vai dar trabalho para essas grandes equipes, né? E gostei muito do Cissé, que entrou no segundo tempo, entrou muito bem, né? Deixa eu ver o nome do outro rapaz que eu achei bacana. O Bernard também jogou bem ontem, sabe? Marcando, voltando pra marcar. Então, assim, todo mundo jogou bem, né? Foi uma partida bacana do Atlético. O Everton também fez duas defesas lá, gigante.
0: Valeu o ingresso.
1: Valeu o ingresso.
2: Não, mas o Everton hoje, pra mim, é o melhor goleiro do Brasil, né? Não sei muito como
0: bom.
2: Ele não foi convocado
0: muito
2: pra seleção, né? É injustiça.
0: Quer que eu fale?
2: Pode falar.
0: Já falei. São os patrocinadores que escalam a seleção brasileira.
2: Infelizmente.
0: Né? Um goleiro desse quilate, igual esse do Atlético.
2: E não faz a falação, né?
0: Hein?
2: Ele não faz a falação.
0: De jeito nenhum.
2: Não, fala assim, porque igual fala, grandes goleiros faz igual do Palmeiras, né? Mas o Everton não fala uma
0: raramente,
2: falha nos últimos.
0: Raramente.
2: Muito tempo que eu não vejo uma falha do
0: Everton. Ele é muito bom no gol.
1: E o Atlético estava em 13º colocado, né, Laura? O 13º pulou para o 8º, então ganhou 5 posições, né? Na tabela de classificação. E agora tá uma vitória, né? Do G6 do campeonato, né? Que tá o Bragantino e o Bahia com 31 pontos, o Atlético com 28. Se vence a próxima partida agora, já encosta lá em cima, né? O que é o Brasileirão, né? Com duas vitórias, você tá lá brigando lá pro
0: G4. É o que eu sempre
1: falo. E com duas
0: falo.
1: Derrotas, tá brigando pra
0: não cair. Falo.
2: É uma coisa, né? O Atlético não pode sentar em cima.
1: Não, desculpa, pode ser
2: porque
1: alguma.
2: Ele vinha sofrendo muitas críticas, principalmente pros desportistas aí que a gente vê aí. Tá precisando de reforço, isso, aquilo. Igor Gomes já estava escanteado, onde veio e fez um gol, né? Mas o que acontece? O técnico está dando uma cara nova ao time, está dando um esquema diferente ao time do Galo. Tem que aguardar para ver. Porque se não vencer duas ou três também, já começa tudo de novo.
1: Eu acho que o Atlético, né? O Atlético está com um treinador muito bom, um treinador que ficou 6 anos lá no Independente da Argentina. Nos 6 anos ele foi campeão 2 vezes e chegou em 3 finais do Campeonato Argentino, que é um campeonato muito importante, né? Com grandes equipes.
2: Independente ou Estudiantes?
1: Estudiantes. Ah. Não, Independente.
2: Independente?
1: Independente, Estudiantes. Independente. Então, assim, é um treinador que tem visão, mas que tem que ser igual o Abel Ferreira. Tem que dar tempo, né? Montar uma estrutura pra ele. Porque se perde duas partidas, a torcida já ganha a cabeça do treinador, né? Então, ontem a gente viu que é um cara que tem esquema tático, né? Ele pôs o Atlético fechadinho, soube jogar com a pressão do Palmeiras, né? Eu acho que, dependendo de resultados, é manter ele no cargo, a gente tentar, né, tirar algumas peças ali que não tem serventia, né? E trazer umas outras que possa, né, olhar a questão de idade de jogador, para não trazer jogador nem muito velho demais, dar oportunidade para a base, que o Atlético tem lá o Mosquito, tem o Veneno, tem uma série de jogadores da base até que não tá tendo oportunidade, tem que colocar essa molecada para jogar, até mesmo para fazer dinheiro. Então, assim, tem muita coisa para mudar ainda e... Mas foi uma vitória muito bacana do
2: Atlético. Olha só pra você ver como é que é a mentalidade, né? Não tem errado que eu falo, não, pra fazer dinheiro. Mas todo mundo que você vê falando na televisão é isso. É, pôr o menino da base pra fazer dinheiro. Ninguém no Brasil pensa em pôr os meninos da base e formatar um time ali, agrupar pra 4, 5 anos, ter um time forte ali, né, com o menino da base. Mas por que isso? Pelo poder aquisitivo do Brasil, né, dos times. Paga jogador aí, um absurdo aí, 2 milhões, 3 milhões... Aí tem que recorrer à base
3: para
2: vender jogador mais novos aí, não deixa os garotos aí aproveitar aí um tempo maior
1: hoje, aqui no Sims. Hoje você não consegue competir com o Euro, não. Infelizmente,
3: tem jeito. Gira Esportivo, meio-dia e 41. Robinho, realmente, eu até ia falar sobre o técnico do Atlético. Eu tô gostando dele, porque ele é um técnico simples. Fala pouco e tá sabendo, Robinho, trabalhar com o que tem nas mãos. Lá, mês passado, você, Robinho, antes da Copa, você não é criticando o Atlético, dizendo o Atlético precisa de novas contratações, o técnico chegou, mas esse técnico do Atlético, com toda humildade...
2: Lá vai cozinhando
3: o galo. Lá vai, ele tá... Não, não pode cozinhar o galo, não.
2: Não, fala assim, no sentido literário, né, que o ponto aí, lá vai ajeitando.
3: Nem ajeitar, nem cozinhar o galo, olha lá, ó.
2: E o Palmeiras tinha um ano e quatro meses que não perdia lá no campo.
3: Perdeu muito, velho.
2: Tinha 9 desfalques, né? Mas o time Palmeiras é um time massa. Mesmo com 9 desfalques, tinha um time massa em campo, né?
3: Robinho, e como você já falou aí, a classificação do Atlético, próximo jogo?
1: Atlético e Bragantino, né, em casa. É um jogo também de ganhar, né, Laura? Não pode, sim, com todo respeito ao Bragantino, é um jogo de fazer os 3 pontos, né? Continuar subindo na tabela. A torcida, né, automaticamente vai estar...
3: Qual a colocação do Bragantino hoje?
2: Tá lá pra sexto lugar, mais ou menos.
3: Então tá ali, mediano ali, mediano, tá...
2: Tá entre os 6 ali.
1: O Bragantino, depois que virou SAF, né, que hoje a Red Bull é dono lá, então o time ficou bem estruturadinho, bem, né, bem...
2: Pera aí, ele jogou esse fim de semana, ganhou ou perdeu?
1: Tem que olhar na tabela. Eu acho que empatou, se eu não me
2: engano. Empatou?
1: Porque o Atlético joga contra o Bragantino, né, e depois tem um jogo no sábado, no dia 1º, do 8... Contra o Juventude já pela Copa do Brasil, né? A oitava de final.
2: Não, já que nós estamos falando, vamos passar os resultados.
3: Robinho, algo mais do Galo ou a gente pode ir para o intervalo?
2: Vamos passar os resultados primeiro aqui.
1: Eu só acho, Rogério, que a gente tem que... Eu volto a falar, o Cruzeiro está com um excelente técnico, que é o Arthur Jorge, o Atlético também, né, com um ótimo treinador, treinadores que fizeram carreira no futebol internacional. Mas não adianta a gente querer, né, pegar esses caras e coloquei isso ali dentro de 5, 6 jogos, você cobrar resultados, né? Resultados grandes, que não vai acontecer. O Atlético hoje é SAF, o Cruzeiro é SAF. O nível de investimento hoje, tanto do Atlético como do Cruzeiro, o Cruzeiro vai cair também o investimento, o Pedrinho não vai rasgando dinheiro igual tá rasgando. É montar uma equipe bacana, né? E deixar esses caras dar tempo ao tempo, deixar trabalhar, que tanto o Atlético como o Cruzeiro vai ter grandes frutos, né? Aí pra frente. E no mais, é manter a pegada que jogou contra o Palmeiras e jogar. O que jogou no Palmeiras com esse outro time vai brigar lá em cima entre os 4, com certeza.
3: Gira Esportivo, meio-dia, 43, Alaô.
2: Vamos passar os resultados.
3: Vamos, bora lá.
2: Atlético Paraná 2, Internacional 0. Internacional aí tá beirando ali a zona de rebaixamento. Santos 2, Chapecoense 2. Vasco 1, Mirassol 1. O Vasco empatou no finalzinho. Bahia 1 e Corinthians 1. Um jogo polêmico, né? Com 3 gols anulados. O Rogério reclamando muito da arbitragem, né? Teve um gol lá. Eu acho que não.
3: Eu assisti não esse era jogo. Falta, não foi falta, eu não. Assisti esse jogo. Meter a mão no Bahia.
2: Eu acho que
3: meter a mãozão.
2: Tem razão.
3: Os dois Rogérios, o Ceni e o Rogério que vos fala.
1: Rogério, desculpa aí que eu falei errado. O Atlético, o próximo jogo do Atlético contra o Juventude, né? Próximo sábado, pela oitava de final da Copa do Brasil, contra o Juventude. Não é contra o Bragantino.
3: Ok, Robinho.
2: Cruzeiro 0, Botafogo 1, Grêmio 1, Fluminense 1. Bragantino 0, Coritiba 0. Aí, foi empate. Flamengo 1, São Paulo 1. Flamengo fez um gol no finalzinho, mas foi anulado. Agora automático, né? Impedimento automático, semi-automático. Palmeiras 1, Atlético 2. Remo 2, Vitória 0. Que eu falei, o Remo lá é perigoso.
3: Falou sim.
2: Né? E então, é isso aí, né? E na quarta-feira, se Deus quiser, a gente vai estar falando os jogos que vão acontecer. Então, dia quarta agora tem jogo, Robin. Quarta agora tem um monte de jogo. O Atlético ia jogar com o Bragantino, mas esse jogo foi adiado. Brasil. Chapecoense e Vasco adiado, né? E quarta você ainda tem Fluminense e Bahia, tem Vitória e Palmeiras, Mirassol e Remo, Internacional e
3: Flamengo. Ao longo da semana a gente tem muita coisa para falar. Giro Esportivo, meio-dia e 45, vou chamar um intervalo. Na sequência a gente volta falando do Campeonato Mineiro Amador.

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7: E o Giro Esportivo está de volta, 12:51. Robinho, associação venceu, mas não ficou no Campeonato Mineiro Amador. Venceu. Precisava vencer de 5-0, ganhou só de 2-1.
8: Venceu, mas não levou, né, Rogério?
7: Venceu, mas não levou.
8: Tivemos a anunciação no domingo cedo, né? Jogo às 10:30 da manhã. Tinha até bastante gente no campo, né? A gente agradece, né, a participação do público que teve lá.
9: Não é horário gostoso, Robin, esses jogos assim?
8: É um bom horário. Eu gosto bem de jogo de domingo cedo, na parte da manhã, sabe? Mandar um abraço aí pro Oswaldo da Vila, tava lá, o Mercinho, né?
7: Alô, Oswaldo, Mercinho, boa tarde.
8: O Fino, teve lá assistindo
7: o Fino.
9: Jogo, né? Ixi, o Fino atrapalhou o torcedor, não?
8: Associação, é. O Fino, ele passa 6 metros do bar, sabe? Pra não passar perto
9: tomou
8: do bar.
9: Tomou quantas cervejas? Não,
8: né? Tá doido? Se você arrancar 10 contas do Fino, você põe no quadro. Foi brincadeira da parte, o Fino, gente finíssima. Um abraço aí a galera que foi lá na Associação, né? A Associação fez um gol com 10 minutos de jogo, lá, sabe? No comecinho, fez uma pressão no time do Santa Cruz. Levantou aquela expectativa, né, de poder tentar virar esse jogo, né? Um campeonato muito importante, mas logo na sequência teve um jogador expulso, né? E ficou muito difícil, porque o time do Santa Cruz não aquela seleção, não, mas é um time muito preparado fisicamente, é um time que tem preparador físico, né? Sabe que os caras investem naquilo. E então eles empataram o jogo 1-1. No finalzinho, a Associação fez 2-1. Deu adeus à competição, né?
9: Seu iniciação estava completo?
8: Não, não estava não.
9: Tava não.
8: Então assim, uma outra coisa também que eu queria falar aqui, dessa questão da essa questão de da pessoa ter o planejamento de quando for assinar um campeonato, né? Olhar se tem condição de ir, se não tem, né? Pra não acontecer o que aconteceu. A associação foi lá em Nova Serrana, jogar com uma grande equipe, foi campeão municipal da cidade de Nova Serrana, foi sem goleiro, né? E faltando jogadores. Então, assim, é muito, muito desgastante pra quem tá ali no dia a dia, mexendo no clube, né? E pra gente ver, né, jogadores, né, que não tem tanto compromisso com a instituição. Isso aí é uma situação pra gente deixar, né? Tem que falar, né, Laúcio? Tem que falar, porque assim, a gente tem uma diretoria por trás daquilo ali, tem pessoas que trabalham, tem um clube, né?
9: Tem um clube.
8: Então, assim, não pode o time de visitante chegar no estádio às 9 da manhã e o time da casa chegar às 10 horas da manhã, sabe? Deixa a gente furioso, né?
7: Peraí, como é que é? O visitante chegou 8?
8: Chegou 8 e meia da manhã, né? É, porque também se fizeram a programação de chegar mais cedo.
7: E a equipe da associação...
9: O dono da casa do menino tem razão.
7: E a equipe da associação chegou que
8: horas? A partir de 10 horas da manhã, tá chegando jogador.
7: O jogo às 10 e meia?
8: 10, para jogar 10 e meia. Então, assim, a gente que tá ali no dia a dia, né, que vivencia o clube, que ajuda, que corre atrás para as coisas acontecerem, a gente fica chateado com essas coisas, sabe? Mas passou, né, Lau? Agora é fazer uma projeção, se a associação conseguir, né, for campeão municipal de novo, pro ano que vem fazer um time... É um pouco mais cascudo, mais forte, porque é um campeonato muito importante, é um campeonato que tem uma visibilidade muito grande. Não pode, né, você ir em Nova Serrana e tomar de 4-0, né? Você pode até perder de 5-6 lá, no futebol não, pode acontecer.
7: É a forma como
8: mas
7: perdeu,
8: mas você tem que ir completo, né? Se você vai completo lá e perde 4-5, o time desse foi melhor, ganhou.
9: Mas não perdia,
8: né? Não perdia, a gente sabe que não perdia, que o futebol hoje era muito nivelado, né, tudo. Então, ontem foi um jogo, a associação perde 1-0 lá, você conseguia reverter aqui.
9: Tranquilo.
8: Então, assim, então, teve aquele afobamento de ir pra frente, né, de fazer gol, ter um jogador expulso, mas valeu a experiência, né, a associação, primeiro campeonato do ano passado, não passou da primeira fase, esse ano já passou da segunda fase, né, então, assim, cada ano que passa vai aprimorando mais e vida que segue.
9: O jogador tem que ter essa responsabilidade, né? Porque senão joga a diretoria na fogueira, joga o nome do clube na fogueira e fica ruim pra diretoria, fica ruim pro clube. Então avisa, gente. Igual eu assinei esse campeonato aí de society lá no Arcos Clube, mas aí eu já falei no começo, ó, tô machucado, vou assinar num caso, se for lá na frente eu melhorar, precisar. Pode assim? Não, então deixa o nome aí. Então já foi avisado antes. Então faz um prognóstico, programação. Não, vou trabalhar dia tal, certo? Já leva pra diretoria. A diretoria também faz esse tipo de coisa, né? Ó, vai assinar? Então tem compromisso nessa data, nessa. Nosso jogo é isso. Pra não ter esse tipo de coisa.
7: Giro Esportivo, meio-dia 56. Robinho, eu, da associação, eu digo o seguinte. Primeiramente, eu parabenizo a associação, a diretoria da associação, por ter representado o Arcos e muito bem representado nesse campeonato mineiro amador, né? Associação que o primeiro jogo surpreendeu, já eliminou de cara, né, a forte equipe lá da Coelhos Radiadores, campeã o ano passado de Divinópolis. É uma equipe que investe mais de 15 mil reais por jogo, né? Então, assim, a associação surpreendeu, venceu bem e no jogo aqui empatou e lá venceu, né, na casa do adversário. A associação representou muito bem a cidade, mas assim, Robin, eu pra vida, assim, tudo que acontece de bom ou de ruim, a gente tem que tirar as coisas boas que aconteceram e as coisas ruins para melhorar a sequência. Errar faz parte do processo, não tem problema nenhum. Até mesmo porque a vida tem uma função didática, ela vem para nos ensinar. Se você não aprender, ela vai voltar e vai te ensinar de novo. Espero que o ano que vem, a diretoria da associação, que já está preparada, né, mostrou que está preparada para entrar novamente, caso vença o campeonato municipal aqui esse ano, já tem essa bagagem. Jogou bem, faltou planejamento. Faltou compromisso? Faltou compromisso. Mas, parabéns, associação, e se vencer esse ano, que o ano que vem prossiga com os pés no chão. Giro Esportivo, meio-dia e 58. Alaô, Vamos falar rapidamente aí. Isso. A Copa do Mundo continua, né, Laura?
9: Continua lá no Arcos Clube, né, de futsal. Quinta Copa Master de futsal, 40 mais. É, teremos jogos nessa quarta-feira, 29/7. Quem quiser ir lá assistir, gente, pode ir.
7: A partir de que hora?
9: A partir das 7 horas, né? O primeiro jogo é 19h45, mas começa às 7.
7: Uh-huh.
9: Né? É okay. Para os jogadores chegarem. Então, quem vai apitar as partidas entre França e Inglaterra, que é o primeiro jogo às 7 horas, depois Alemanha e Brasil logo em seguida, é o Thiaguinho, né? Thiago de Castro e o Doni. Depois também o outro jogo é Thiago e o Doni. Então, são dois grandes jogos na quarta-feira. O Robin vai estar lá entrevistando. Você vai também, Rogério?
7: Não, quarta-feira eu não posso. Tem, não? Tem compromisso.
9: Ah, tá. É de muito compromisso. Muita música, né?
7: Não, não. Até que é cuidar da minha mãezinha.
9: Ah, tá. Tá bem explicado. Então, é isso aí. Quarta-feira, um abraço pro Rodrigo Zucchini, diretor de esporte. Um abração, Rodrigo.
7: Grande
9: um
7: Rodrigo.
9: Grande Rodrigo. Vamos trazer o Rodrigo aqui.
7: Rodrigo, dia. Opa, será muito bem-vindo.
9: E o Lucas Macedo, presidente. Um abração, Lucas. Osana, né? Também.
7: Osana, Lucas.
9: O Vinicinho, Viola. É, Matheus, um abração para essa galera aí que compõe lá a parte de esportes lá do Arcos Clube.
7: Maravilha, meio-dia 59.
9: Betinho também.
7: Betinho, ó. Meio-dia 59, o Giro Esportivo ficando por aqui, lá, ó. Suas considerações.
9: Isso, né? É isso aí, né? Quarta-feira a gente tem muito mais notícia. Tem a quinta Copa Marte para estar falando também. Tem os detalhes do Campeonato Brasileiro e muita coisa para estar falando na quarta. Até quarta, se Deus quiser.
7: Rabinho, é com você.
8: Mandar um abraço aí a toda a nação atleticana, né? Mandar um abraço aí a todos os funcionários públicos, mandar um abraço à galera do comércio, né? Mandar um abraço aí a todos os ouvintes. Deus abençoe a semana de cada um.
7: E o Giro Esportivo, 13 horas em ponto. O Giro Esportivo vai ficando por aqui, mas na sequência, vocês continuam aqui na Rádio Alternativa com o programa Tardezinho 87. Lucas Lopes e Roberta Vidal fazem alegria da tarde. Muita notícia, muita música boa. Tardezinho 87, até as 4 horas. E o Giro Esportivo volta amanhã a partir do meio-dia. Muito obrigado pela audiência e até amanhã.
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11: 1:07. 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
1: Muito bem, excelente tarde para você de segunda-feira, 27 de julho de 2026, aqui na Rádio do Seu Coração. Olha, são exatamente 1h08, hein? Sejam muito bem-vindos à Alternativa, sejam muito bem-vindos à Sintonia da 87,9. Por aqui é o Lucas Lopes, junto com ela, Roberta Vidal. Vamos comandarmos aí juntos, eu, você e todos nós, mais uma edição do nosso Tardezinha 87, incluindo por aqui muita música, informação, curiosidades, dicas e principalmente a sua participação através do nosso WhatsApp, que já está liberado, viu? 3351-2332. E aí, Roberta Vidal, preparada aí para mais uma semana?
2: Aliás, Lucas Lopes, a última semana do mês de julho. Gente, vamos mais que preparados começar essa semana aí, dar um play. Aliás, nós já estamos na segunda parte desta segunda-feira. Você, uma excelente tarde, uma excelente semana, uma segunda-feira renovada para você. O parabéns especial hoje vai aos todos os motociclistas. Hoje, dia 27 de julho, é comemorado o dia do motociclista. Aliás, nós não sobrevivemos mais sem eles, hein? Imagina aí o caos que seria no trânsito sem os motociclistas. Mas a gente lembra que é necessário reforçar aí a atenção e o cuidado no trânsito para a segurança de todos eles. 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
1: Muito bem, um abraço especial e uma semana produtiva e de boas vendas aí a todos os nossos parceiros que estão conosco em mais uma edição aqui do nosso Tardezinha 87.
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1: Bora começar muito bem ao som da dupla Diego e Vitor Hugo, Pisadinha, aqui na Alternativa.

0: Satisfação, Raíssa Rodara tá aqui com a gente cantando a pisadinha.
1: É uma honra pra nós, viu?
0: Obrigado, irmão, por você ter vindo.
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15: 1:22.
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17: Isso mesmo, já estamos de volta diretamente dos estúdios da Alternativa Roberta Vidal. É hora de atualizarmos aí a nossa previsão do tempo.
18: Previsão do tempo que deu aí o ar da graça, uma chuvinha nesse fim de semana, em pleno julho, hein? Então a poeira deu aquela baixada. E para essa semana nós não temos previsão de chuva, mas para lembrar que na semana passada a gente também não tinha. Então, em se tratando de previsão do tempo ultimamente, não está dando para prever muito. Mas para Arcos hoje, mínima de 13, máxima de 26 graus. A nossa sensação térmica não passa dos 19. Estamos na fase da lua minguante, o sol se põe às 17h42.
17: Muito bem, participe você também da nossa edição de segunda-feira do Tardezinho 87, liberado como sempre a sua participação para você interagir e também fazer aí a sua indicação musical. 3351-2332.
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4: 1h35.
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6: É, já estamos de volta com vocês, diretamente dos estúdios da Alternativa, nesta gostosa segunda-feira, 27 de julho de 2026. Olha, para quem não sabe, nesta segunda-feira é celebrado também o Dia do Despachante. A data homenageia os profissionais que atuam na regularização de documentos e também na intermediação de processos juntos a órgãos públicos, facilitando e muito serviços como transferência de veículos, licenciamentos e também outros procedimentos burocráticos. O trabalho desses profissionais contribui para dar mais agilidade e também segurança aos processos administrativos. E, consequente a essa data, a gente abraça de forma especial ao nosso grande parceiro, Luciano Despachante, que faz um trabalho excepcional, atendendo não somente Arcos, mas também toda a região. E a gente estende os nossos abraços a todos os despachantes de Arcos, de Minas, do Brasil e do mundo. Esse dia é de vocês.
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10: Senhoras e...

Vamos lá, vamos começar nossa receita, hein? Uma pitadinha de teclado. Aí tá bom. Guitarra a gosto. É um pouquinho de baixo. Boa! Vamos misturar a bateria? Agora, um punhado de voz.

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2: 1h49.
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0: Muito bem, já de volta por aqui, faltando 10 minutinhos para as 2 da tarde. E aí, Roberta Vidal, o que você traz aos nossos ouvintes neste momento?
1: Olha, uma matéria bem informativa que saiu no estado de Minas. Cada vez mais crianças têm recebido diagnósticos relacionados à aprendizagem e ao comportamento. Mas especialistas fazem um alerta importante. Nem toda dificuldade enfrentada na infância significa necessariamente um transtorno. O assunto foi abordado em um artigo publicado pelo Colégio Loyola, em parceria com o Estado de Minas, que chama atenção para o chamado hiperdiagnóstico, quando comportamentos comuns do desenvolvimento infantil acabam sendo interpretados rapidamente como problemas clínicos. Segundo o psicólogo e orientador pedagógico Guilherme Araújo Nascimento, um diagnóstico é importante quando ajuda a compreender melhor a criança e a direcionar o acompanhamento adequado. No entanto, ele não deve servir para limitar ou rotular o desenvolvimento infantil. A avaliação precisa ser criteriosa e considerar toda a realidade da criança. E esse é um ponto que merece atenção. É natural que pais e familiares se preocupem quando a criança apresenta dificuldade na escola, é mais agitada ou tem um comportamento diferente dos colegas. Mas especialistas lembram que cada criança tem seu próprio tempo de desenvolvimento e que nem toda dificuldade representa um transtorno. O artigo destaca ainda que fatores como excesso de tempo em frente às telas, a redução das brincadeiras, o pouco contato com a natureza e até mudanças na rotina familiar podem influenciar o comportamento infantil e muitas vezes serem confundidos com sintomas de algum transtorno. A orientação é que antes de buscar um diagnóstico, pais e responsáveis conversem com professores, com a equipe pedagógica da escola e com o pediatra. Se as dificuldades persistirem, a avaliação deve ser feita por profissionais especializados, como psicólogos, fonos e terapeutas ocupacionais. A mensagem dos especialistas é clara. Os diagnósticos são fundamentais quando realmente necessários, pois garantem o tratamento e acompanhamento adequado. O cuidado é evitar conclusões precipitadas, porque crescer também significa passar por fases, enfrentar desafios e aprender no próprio ritmo. Antes de colocar um rótulo, é preciso observar a criança como um todo, respeitando sua história, seu ambiente e suas características individuais. Tá aí. A gente nunca falou de tanto diagnóstico, inclusive esses dias eu fiquei sabendo e fiquei muito feliz pela volta de um diagnóstico, por um retrocesso, isso aí também é por laudo, por tempo assim. Mas várias crianças, realmente, a gente sempre ouve os próprios especialistas falando isso, que tudo hoje é um diagnóstico, ele é muito, é maravilhoso, né? Depois de um diagnóstico, nós temos aí um caminho a seguir, nós temos o que fazer, nós temos um acompanhamento específico, mas realmente, por vezes nós estamos rotulando uma criança que está passando por momentos difíceis ou que está aí com algum incômodo, né? E, às vezes, acaba sendo rotulado e diagnosticado erroneamente. Então, todo diagnóstico, ele merece muita atenção. Inclusive, os diagnósticos que não existem. Na sua alternativa, Rumo 53.
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3: 2:06.
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5: Muito bem, 2:05. Estamos de volta. Vamos trazer aí uma curiosidade. Não é que o negócio está mudando, é a Coca-Cola anunciou aí uma atualização global da sua identidade visual, considerada a maior renovação da marca em mais de 50 anos. A mudança será implantada gradualmente em mais de 200 mercados, incluindo países da América Latina. O tradicional logotipo continua o mesmo, mas ganha mais destaque nas embalagens. A empresa também reforçou elementos clássicos da marca, como as cores vermelho e branco e a faixa dinâmica conhecida como Diamond Ribbon. Uma das principais novidades é a Coca-Cola Zero Açúcar, que passa a ter um visual mais próximo da versão tradicional. As novas embalagens terão a identificação Zero Açúcar em tamanho maior, além de uma faixa e tampa pretas para facilitar aí o reconhecimento do produto. Além das latas e garrafas, a nova identidade será aplicada em materiais de divulgação, equipamentos de refrigeração, plataformas digitais e também em campanhas publicitárias. Segundo a empresa, o objetivo é tornar a marca mais consistente e facilmente reconhecida em qualquer lugar do mundo, preservando aí a sua história e também modernizando a sua comunicação. É, tá aí uma marca forte que às vezes a gente nem vê tanto anúncio, né? Mas tá inovando, depois de mais de 50 anos, uma nova identidade visual vai tomar conta das latinhas e também das garrafas de Coca-Cola.
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2: 2:21.
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4: Vamos lá, vamos falar de eleições presidenciais. O Partido Novo oficializou nesta segunda-feira a candidatura do ex-governador de Minas Gerais, Romeu Zema, à presidência da República nas eleições de 2026. A confirmação aconteceu durante a Convenção Nacional da Legenda, realizada em Brasília. A chapa, no entanto, ainda não tem candidato a vice-presidente definido. Ao agradecer o apoio do partido, Zema afirmou que acredita reunir as credenciais necessárias para disputar o Palácio do Planalto e disse que pretende apresentar aos eleitores um projeto voltado para a responsabilidade fiscal, o combate à corrupção, a geração de empregos e o fortalecimento da economia. A definição do vice ficou para um segundo momento. A direção do Novo informou que as conversas continuam e que a escolha será anunciada posteriormente. Com a oficialização, Romeu Zema passa a integrar de forma definitiva a corrida eleitoral de 2026. O ex-governador de Minas Gerais aposta na experiência adquirida à frente do Estado para ampliar seu espaço no cenário nacional e buscar apoio do eleitorado durante a campanha. Agora, com as convenções partidárias em andamento, o cenário da disputa presidencial começa a ganhar forma. Nas próximas semanas, outros partidos também devem confirmar seus candidatos, consolidando o quadro de concorrentes que disputarão a presidência da República nas eleições de outubro. E aí, hein, Lucas, o que você acha disso?
5: É, como você mesmo disse, só está caminhando para o início de debates e de sabemos aí quais realmente serão, de fato, a realidade de política nesse país e quais serão os candidatos futuros, né?
4: Olha, temos aí uma pesquisa que diz que Luiz Inácio Lula da Silva ganha de todos os candidatos no primeiro turno. Mas a gente sabe que em se tratando de eleição ainda há muita coisa para se acontecer e a gente fica daqui seguindo e torcendo para que seja uma eleição pelo menos sem briga em família. Pode ser assim, Lula?
5: E esse final de semana já teve um burburinho porque a Michelle Bolsonaro já soltou um vídeo aí apoiando, né, agora sim a candidatura do Flávio. Então é um peso a mais também para a direita, né? Podemos dizer assim.
4: É, a direita que andou dando aí uma estremecida e que fica ruim, na verdade, é para todos aqueles que são de direita. Então, tá aí, gente. A gente segue a qualquer momento com mais informações das eleições presidenciais 2026. Na alternativa, 12:24.
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3: Se você precisar enviar um e-mail para alguém, mas não souber o endereço, use o Facebook. Bem, contando que essa pessoa tem uma conta no Facebook. Mas quem não tem hoje em dia, certo? De qualquer forma, você pode enviar um e-mail para o endereço do Facebook com o nome de usuario@facebook.com. A rede redirecionará essa mensagem para o e-mail com o qual a conta da pessoa está registrada.
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2: 12h37. 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
2: 2h50.
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3: 3:07.
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9: 3h20.
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1: 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Tudo sobre o seu animalzinho de estimação. Dicas para o bem-estar do seu amiguinho.
2: Identificação do animal. Confirme se o seu pet está devidamente identificado com uma plaquinha de identificação ou microchip. Isso é essencial em caso de perda ou fuga durante o passeio, facilitando sua localização e retorno ao lar. Um detalhe essencial para a segurança do seu pet. Antes de sair para passear, verifique se seu pet está com as vacinas em dia, especialmente as vacinas contra doenças comuns entre os animais, como a raiva. Isso ajuda a proteger não apenas seu pet, mas também outros animais e pessoas que podem encontrar durante o passeio.
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4: 3h34. 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
7: 3h49.
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16: 4:03. 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
22: Fala, gente! Tudo bem, Chuchu? Como é que você passou o final de semana? Tudo bem? Tudo beleza? Graças a Deus! Oh, coisa boa! Muito prazer, eu sou o Cauê, tá? E a partir de agora, tem o nosso Fofocando nesta delícia de segundona, hoje dia 27 de julho de 2026, né? Reta final do mês já, do sétimo mês do ano, como passa, né, gente? Meu Deus do céu! Bom, bora lá então para as notícias do final de semana, né, danadinho, danadinho?

0: Larajuca. Segundo informações publicadas pelo perfil Dailin do Garotinho, os dois teriam trocado beijos durante um after no Rio de Janeiro, na madrugada do último domingo, gente, ontem. Hã? Ainda de acordo com o relato, o Zé Felipe e a Lara teriam deixado uma festa pelos fundos, de mãos dadas, entrando no mesmo carro e seguindo para outro evento, onde teriam passado a noite juntos em clima de casal. Horas antes, Lara já havia publicado vídeos acompanhando o show do Zé Felipe no Rio de Janeiro, diretamente da plateia. Lara Juca, influenciadora digital, tem cerca de 3 milhões, quase 4 milhões de seguidores nas redes sociais, produz conteúdo sobre moda, beleza, viagens e estilo de vida. Ela também é empresária e dona de uma marca de moda praia. Bom, até então, nenhum dos dois confirmou oficialmente um relacionamento. Mas uma coisa é certa, né? Se o after teve beijo, o povo já transformou o namoro. Já transformou em namoro antes mesmo do café da manhã. E aí, o que vocês acham? Será que vai? Hã? Ei, Zé Felipe, bora mudar essa página, menino. Porque a loira lá já foi... Essa também é loira, né, produção? É loira também? É? Ai, Jesus amado, tá bom. E daqui a pouquinho nós vamos falar pra vocês do casamento do Roberto Carlos. Teve casamento internacional no mundo do futebol, gente? O ex-jogador Roberto Carlos se casou. É, foi uma cerimônia intimista, no sábado, cercado por familiares e amigos. A gente conta daqui a pouquinho. Continua aqui na melhor programação do Brasil, Chuchu. Até daqui a pouco.
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10: 4:22.
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1: Fala, gente, nós estamos de volta, delícia, maravilha, segunda-feira, hoje dia 27 de julho de 2026, e tá na hora de trazermos aqui os destaques, né, do mundo dos famosos, porque o Roberto Carlos se casou, o nosso querido ex-jogador de futebol, se casou com a empresária marroquina Suhaila, acho que é assim que fala o nome dela, hein, vocês me perdoem se estiver errado, viu, a união aconteceu uma cerimônia intimista no sábado, cercada por familiares e amigos, gente. O casal, né, estava junto cerca de 3 anos aí, segundo informações divulgadas pelo portal do Léo Dias. A celebração teve um clima bastante especial com música de ritmo marroquino e os convidados foram uma espécie de corredor, formando, né, uma espécie de corredor para a entrada dos noivos. Um vídeo mostra o Roberto Carlos e ela chegando juntos à cerimônia enquanto os convidados registravam tudo pelos celulares, né? E, ó, parece que essa não foi a primeira celebração, não. Em janeiro deste ano, um programa da televisão espanhola informou que os dois já teriam se casado em outra cerimônia na Espanha. Ou seja, teve casamento na Espanha e agora teve festa, né, aí no Brasil. Ela é espanhola, viu, de origem marroquina e uma importante empresária do mundo esportivo. Já trabalhou com a carreira de grandes jogadores e também atuou durante anos como assessora presidencial para assuntos esportivos do governo de Burkina Faso. Felicidades, né, gente, para o casal. E pelo jeito, Roberto Carlos encontrou muito mais do que 1 milhão de amigos, né, gente? Encontrou uma companheira para a vida. Ei, Roberto Carlos, boa! E o nosso Fofocando vai voltar daqui a pouquinho para trazer o destaque do final de semana, que foi o show da Xuxa em São Paulo, né, gente? Fala a verdade. Hã? O último voo da nave aconteceu no sábado lá em São Paulo. O show da Xuxa, e olha, emocionou, hein? Lotadíssimo estádio. Para a rainha dos baixinhos. A gente vai contar para vocês detalhes daqui a pouquinho. Então continue aqui na melhor programação do Brasil. Vai curtindo a nossa rádio e a gente volta daqui a pouco.
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0: Fala, gente! Chegando com Ligados na Tela nessa delícia de segunda-feira. Hoje, dia 27 de julho de 2026. Vamos saber o que rola na TV? Destaque de hoje vem da Globo. Vai rolar às 10h25 da noite o filme Avatar, O Caminho da Água. É filme de ficção científica de 2022, né? Após formar uma família, Jack e Neytiri fazem de tudo para ficarem juntos. No entanto, eles devem sair de casa e explorar as regiões de Pandora quando uma antiga ameaça ressurge e Jack deve travar uma guerra difícil contra os humanos. Avatar, O Caminho da Água, hoje, às 10h25 da noite, na TV Globo. Bom filme para você!
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4: 4h39.
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10: Fala, gente! Nós estamos de volta! A delícia da programação Nota Mil do Brasil! Nesta segunda-feira, hoje dia 27 de julho de 2026. Tudo bem, Chuchu? Ótimo! Muito bom estar aqui. Eu sou o Cauê. Vamos lá para a última de hoje, que é sobre o show da Xuxa. Teve o último voo da nave. Bombou no último sábado. Emocionou os fãs. A Xuxa Meneghel emocionou os fãs durante a estreia da turnê O Último Voo da Nave. Foi no sábado, né? Lá em São Paulo. O show aconteceu com o estádio lotado e levou ao público aí uma verdadeira viagem pela história da Rainha dos Baixinhos. Logo no início, a Xuxa apareceu em sua tradicional nave rosa e sobrevoou boa parte do estádio antes de chegar ao palco, né? Em seguida vieram clássicos como Doce Mel, O Show da Xuxa Começou, Hoje é Dia de Folia, Xuxa Lilê, com direito à participação de bailarinas vestidas como as tradicionais paquitas, né? O espetáculo foi recheado de nostalgia com imagens de arquivos dos antigos programas da apresentadora, a participação do Tchutchucão e a presença de paquitas de várias gerações, como a Bianca Rinaldi, a Andrea Veiga e a Kátia Paganotti. Mas o show também teve espaço para mensagens importantes. A Xuxa falou sobre o respeito e as diferenças, a inclusão das crianças com deficiência, a proteção dos animais, a paz e o controle ao racismo, à homofobia, ao sexismo e à violência contra crianças e adolescentes. E claro, né? Não faltaram grandes sucessos. O público dançou ao som de Parabéns, Estátua, Cabeça, Ombro, Joelho e Pé, Joelho e Pé, Lua de Cristal e a música Hilarilarie. Quem lembra? Ah, é do meu tempo, viu, gente? No final, Xuxa agradeceu aos fãs e disse que só queria que todos voltassem para casa felizes. E olha, pelo tamanho dos gritos e aplausos, missão cumprida, viu, rainha? Parabéns aí pra Xuxa. Fazendo aí, iniciando essa turnê, né? O último voo da nave. Muito bem. E o nosso fofocando. Ah, e eu vou falar pra você, bombou. Teve gente que saiu aqui da minha cidade, viu, gente? Pra ir lá em São Paulo assistir o show, viu? É, gerações e gerações, né? E o nosso fofocando vai ficando por aqui, ó. Eu volto amanhã com mais notícias do mundo dos famosos pra vocês. Um forte abraço, um beijo, se cuida. E até lá. Tchau, fui!
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13: 4h50.
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2: Para de postar as coisas pra me convencer que você tá bem, viu?

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2: 5 e 5.
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15: Todos os dias o rádio é sua melhor companhia e sempre com muito mais músicas. E aqui na melhor programação do seu rádio tem Paredão de Sucesso. Esse é o nome do nosso programa, o mais divertido. Com músicas que você vai matar saudade, músicas que você vai conhecer e músicas que estão aí, ó, pra todo mundo curtir porque são o maior sucesso. Vem comigo, Lilian Flores e Paredão de Sucesso no ar a partir de agora.

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Não abaixa esse volume, Paredão de Sucesso só vai dar uma volta. É, uma pausinha, uma coisinha rápida pra eu beber uma aguinha. Eu volto já e a gente curte mais.

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5: 5:38.
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6: Já estamos de volta. Musical. Isso significa que a música vai rolar solta pra você aqui no Paredão de Sucesso. Sobe o som.

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0: Olha o batidão!
1: E Guilherme Benoit! Obrigado, gente.
2: Obrigado, gente. Que
3: senhoras
2: coisa
3: linda. Senhoras e senhores, uma salva de palmas para Guilherme Benuto.
0: Muito obrigado.
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0: Faz barulho aí, Uberlândia, que eu quero ouvir!
1: Que coisa linda, galera!
2: Obrigado! Os maiores sucessos tocam aqui no Paredão Musical.

0: Muito obrigado. Obrigado, BC. Obrigado, Camboriú.
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3: Calma, deixa eu respirar um pouco. Nós somos dois loucos.

0: Diego Arnaldo, vai.
1: Olha o nosso paredão, é, galera. Ó, todo mundo aqui curtindo o sucesso, sem parar. Chegamos ao final, mas ninguém fica triste, porque a festa rola sempre aqui na número 1. Então isso quer dizer que eu volto. E eu volto sempre com muito mais músicas. Até o próximo programa, meus amores. Tchau, tchau.
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2: 6:12.
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7: Por aqui nós estamos chegando com mais um programa Sertanejo Classe A. E aí, como é que você tá? Tudo jóia? Tudo na Santa Paz? Que bom, né, estarmos juntos. E é claro, fazer essa companhia gostosa com você, com o melhor da nossa boa música sertaneja. Por aqui quem vos fala e se apresenta, sou eu mesmo, Elbert Andrade. Que bom estarmos juntos. E vamos começando o programa de hoje.
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0: Obrigado, preparada Duda, pelo convite. Pra gente é uma honra, um prazer muito grande estar aqui com vocês, viu? Fazer parte desse sonho aqui. Dessa, tenho certeza que vai ficar marcado pra nossa história aí, pra nossa carreira, com toda certeza.
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1: Daqui a pouquinho tem as últimas de hoje do seu Sertanejo Classe A.
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5: 6:33.
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1: Preço do café arábica abre com recuo de 0,51%, com a saca de 60 quilos negociada a R$ 1.692,59 na cidade de São Paulo. O café robusta também teve recuo de 1,48%, sendo comercializado a R$ 1.066,24. O preço do açúcar cristal apresenta queda de 0,21% na capital de São Paulo. A saca de 50 quilos é cotada a R$ 91,49. Em Santos, houve recuo de 0,17% e a mercadoria é negociada a R$ 105,90 na média de preços sem impostos. A saca de 60 quilos do milho, por sua vez, é vendida a R$ 65,55 após aumento de 0,43%. Os dados são do CEPEA. Reportagem Viviane Bessa.
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3: 6:41.

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1: Chegando mais sucesso em nossa programação, deixa cair os modão.
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1: Foi mais uma que nós ouvimos por aqui também. Nosso Sertanejo Classe A que volta em instantes.
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12: 7:03.
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7: 7:10.
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1: Foi mais uma que nós ouvimos por aqui também. Nosso Sertanejo Classe A, que volta em instantes.
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4: 7:29.
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10: Se você precisar enviar um e-mail para alguém, mas não souber o endereço, use o Facebook. Bem, contando que essa pessoa tenha uma conta no Facebook. Mas quem não tem hoje em dia, certo? De qualquer forma, você pode enviar um e-mail para o endereço do Facebook com o nome de usuario@facebook.com. A rede redirecionará essa mensagem para o e-mail com o qual a conta da pessoa está registrada.

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2: Ah, que delícia!
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6: 7h36.
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0: Gustavo Lima.
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7: Segura, trio Parada Dura.
8: Oi, gente.

0: Obrigado, Preparada Dura, pelo convite. Pra gente é uma honra, um prazer muito grande estar aqui com vocês, viu? Fazer parte desse sonho aqui. Dessa, tenho certeza que vai ficar marcado pra nossa história aí, pra nossa carreira, com toda certeza.
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14: 7:57.
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19: Você está ouvindo o sertanejo classe A. De volta com você com mais um bloco de música boa.
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20: Essa música é a verdadeira origem de Cleiton Camargo. Na hora de amar. Na hora de amar. Simbora com a gente, quero ouvir.

0: E agora é hora da gente ir embora, voltando à estrada. Mais uma vez, obrigado a você pelo carinho da audiência aqui do amigo Elbert Andrade com a sua rádio, com o sertanejo Classe A. Eu volto na próxima edição. Um abraço e até!
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8: 8:18.
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2: 8h23.
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14: 8h34.
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4: 8h52.
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0: Está no ar a Voz do Brasil. As notícias do governo federal que movimentaram o país no dia de hoje.
1: Olá, uma boa noite.
2: Boa noite para você que nos acompanha em todo o país.
1: Segunda-feira, 20 de julho de 2026.
2: Vamos aos destaques da Voz do Brasil.
1: Agora é lei. Brasil conta com a estratégia nacional do Complexo Econômico Industrial da Saúde.
2: A legislação estabelece diretrizes para a pesquisa, o desenvolvimento e a produção de medicamentos, vacinas e outras tecnologias para o SUS. Márcia Fernandes.
3: A lei prevê medidas para incentivar a produção nacional de insumos e fortalecer cadeias produtivas internas, com o objetivo de ampliar a capacidade nacional de resposta em situações de crise.
1: E ainda, cuidotecas, universidades públicas estaduais podem instalar espaço.
2: Edital apoia a implantação da estrutura responsável por abrigar a criança enquanto a mãe frequenta as aulas. Luana Karen.
4: O edital vai oferecer R$ 9.200.000 para que as universidades estaduais possam contratar profissionais, comprar material pedagógico e